0: Clube. Tá bom demais. Clube.
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2: Boa noite.
3: Boa noite para você que nos acompanha em todo o país.
2: Terça-feira, 22 de setembro de 2026.
3: Vamos aos destaques do dia.
2: Contagem regressiva para o Enem.
3: Dia 8 de novembro ocorre a primeira prova para mais de 5 milhões de inscritos.
2: E hoje vamos falar sobre como se preparar melhor para o exame.
3: Além de cartilha que traz dicas de como se sair bem na redação. Pablo Mundim.
4: O material reúne orientações sobre as 5 competências avaliadas e exemplos de redações do Enem 2025, acompanhados de comentários que ajudam a entender os critérios de correção.
2: Frente fria que está no sul do país avança para estados do sudeste e centro-oeste.
3: Defesa Civil reforça orientações sobre os cuidados para quem vive em área de risco. Luana Karen.
5: Na tentativa de prevenir riscos à população, a Defesa Civil emite avisos, tendo como base boletins meteorológicos.
2: Qualidade de vida e acolhimento.
3: Agentes da segurança pública contam com serviço de atendimento psicológico online, gratuito e sigiloso. Gabriela Noronha.
6: E a iniciativa oferece avaliação e aconselhamento psicológico, psicoterapia e acompanhamento psiquiátrico.
2: Hoje, na apresentação da Voz do Brasil, eu, Mariana Jungmann e Luciano Seixas.
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2: A Receita Federal vai liberar, a partir de amanhã, a consulta ao lote residual de restituição do imposto de renda.
3: Mais de 400 mil restituições vão ser pagas no dia 30 de setembro.
2: O lote residual contempla declarações transmitidas fora do prazo ou com pendências solucionadas pelos contribuintes.
7: Serão repassadas 412 mil restituições, com valor total que supera R$1,265 bilhão. O lote contempla as restituições de declarações feitas neste ano, transmitidas fora do prazo e com pendências que foram resolvidas pelos contribuintes. Também está neste lote as restituições residuais de exercícios anteriores. Os valores serão depositados no dia 30 de setembro, com prioridade para idosos, pessoas com deficiência e professores. Para consultar se a restituição está disponível, acesse gov.br/Receita Federal na aba Meu Imposto de Renda. Márcia Fernandes, para a Voz do Brasil.
3: De acordo com a Receita Federal, o pagamento da restituição é feito somente em conta bancária do titular da declaração.
2: Em caso de erro nos dados bancários, o órgão oferece serviço de reagendamento disponibilizado pelo Banco do Brasil em até um ano após a primeira tentativa de crédito.
3: E a Receita Federal divulgou um balanço com os dados de solicitações pelo Simples Nacional e pelo regime regular do IBS e da CBS.
2: Segundo o levantamento, até o dia 18 de setembro, o órgão registrou mais de 180 mil pedidos de adesão ao Simples Nacional. Já o regime regular dos novos tributos registrou 165 mil solicitações.
3: Do total de pedidos feitos pelo Simples ou para o Simples Nacional, cerca de 61 mil já foram aprovados.
2: A Receita alerta que quase 120 mil solicitações foram negadas, mas ainda estão no prazo legal de 30 dias para regularização das pendências.
3: Mais informações em gov.br/Receita Federal.
2: Profissionais de segurança pública de todo o país têm acesso ao atendimento psicológico gratuito e sigiloso pela internet.
3: O Escuta SUSP prevê a ampliação da capacidade de atendimento e reúne ações voltadas à saúde mental desses profissionais.
8: Desde 2024, agentes da segurança pública podem contar com o serviço de atendimento psicológico online, gratuito e sigiloso, o Escuta SUSP. Segundo dados do Ministério da Justiça e Segurança Pública, divulgados nesta terça-feira, mais de 50 mil atendimentos foram realizados em todo o Brasil, consolidando o projeto como uma das principais ferramentas de apoio à saúde mental desses profissionais. profissionais. O coordenador clínico do Escuta SUSP, Michael Leone, explica que a iniciativa oferece avaliação e aconselhamento psicológico, psicoterapia e acompanhamento psiquiátrico.
9: A pessoa que chega nesse serviço, ela passou por uma triagem, ela foi encaminhada, ela foi instruída sobre como funciona esse serviço, e junto com esse serviço a gente tem dois outros serviços de apoio, que são a psiquiatria e o serviço de gerenciamento de terapia medicamentosa. Então todo esse arcabouço que foi construído, ele funciona de uma maneira muito complementar e ajuda a gente a compreender o paciente como um todo.
8: Foi lançado nesta terça-feira o painel Qualidade de Vida no Trabalho. A primeira publicação de dados sobre o tema reúne, entre outras informações, dados sobre o efetivo, as condições de trabalho das mulheres na segurança pública e os serviços de saúde mental e prevenção ao suicídio. Para o secretário nacional de segurança pública, Chico Lucas, falar sobre saúde mental entre esses profissionais é também fortalecer os serviços de proteção ao cidadão.
10: Então, a Escuta SUSP, esse projeto é fundamental porque a primeira vez que a gente capacita também o Ministério Público para que eles tenham conhecimento de como é a rotina de verdade do policial e que a gente possa juntos combater tanto o autoextermínio, o suicídio, que é tão grave entre as fileiras das polícias, mas também a violência policial.
8: Os profissionais do Sistema Único de Segurança Pública de todo o país podem se cadastrar e iniciar o atendimento especializado diretamente pelo portal oficial do Escuta SUSP no endereço gov.br/escutaSUSP. Para o público geral ou profissionais de outros setores que estejam passando por momentos de sofrimento psíquico, o Centro de Valorização da Vida, o CVV, segue prestando atendimento gratuito e apoio emocional 24 horas por dia através do telefone 188. Reportagem Gabriela Noronha.
11: Dicas do Enem.
12: Olá, meu nome é Ana Clara de Oliveira e a minha dúvida é melhor estudar sozinho ou em grupo?
13: A professora de português, Laíssa Rodrigues, vai responder.
14: As duas possibilidades são interessantes, tanto sozinho quanto em grupo. Sozinho porque às vezes você está em casa, né, tem uma maior concentração, só que essa troca de experiência, de conteúdo, de interpretação também é excelente, né, ali para você fazer com os colegas, até mesmo em intervalo de escola.
15: Meu nome é Rodrigo Nunes e eu queria saber como eu faço para revisar os conteúdos.
13: Quem dá a dica é a professora Laíssa Rodrigues.
14: Cada pessoa, ela vai ter uma forma de revisar, né, e fixar aquele conteúdo diferente. Só que eu acredito que somos muito visuais. Então você pode fazer mapa mental, você pode colocar cartões espalhados pela casa, pelo quarto, que aí ajuda mais a fixar o conteúdo e ficar preparado na hora da prova.
13: É isso aí, se prepare e acompanhe as nossas dicas toda terça-feira aqui na Voz do Brasil e também na radiogov.ebc.com.br. Pois é, e uma das provas que fazem o estudante quebrar a cabeça é a redação.
3: E não é por acaso, ela vale 1.000 pontos e pode fazer muita diferença na nota final, ajudando o candidato a conquistar uma vaga na universidade.
13: E para ajudar quem está se preparando, já está disponível a cartilha do participante, com orientações, critérios de correção e exemplos de textos.
4: O material reúne orientações sobre as 5 competências avaliadas e exemplos de redações do Enem 2025, o Exame Nacional do Ensino Médio, acompanhados de comentários que ajudam a entender os critérios de correção. O texto deve ser dissertativo, argumentativo, ter até 30 linhas e ser elaborado a partir do tema proposto, dos textos motivadores e dos conhecimentos do participante. Cada redação é corrigida por 2 avaliadores, que atribuem até 200 pontos em cada uma das 5 competências. Para a estudante de Brasília, Beatriz Cossio, de 17 anos, a redação é uma das partes mais difíceis da prova.
16: Você tem que estudar muito, tem que se dedicar muito e principalmente procurar artigos, né, procurar repertórios, colocar suas ideias no papel.
4: Para ela, o caminho é praticar.
16: É questão de prática, de você procurar, ler e você já ter na sua mente de uma forma que você consiga lembrar na hora da prova.
4: Assim como Beatriz, muitos estudantes têm dificuldade para colocar no papel o que pensam na hora do exame. O professor de redação, José Aguilera, orienta sobre como aproveitar os textos de apoio e os critérios de avaliação.
11: Faça a leitura tranquila, cuidadosa, atenta dos textos de apoio. Lembre-se, o critério básico, as 5 competências do Enem, é aquilo que vai te orientar para uma escrita formal, argumentativa, coesão, coerência e, finalmente, a proposta de intervenção baseada nos direitos humanos. Seguindo isso, tua nota vai ser excelente.
4: A cartilha também alerta para situações que podem levar a nota zero, como fuga ao tema, texto com até 7 linhas e desrespeito à estrutura dissertativo-argumentativa. O material ainda tem versões específicas para participantes com dislexia, transtorno do espectro autista e para surdos ou pessoas com deficiência auditiva. E além das orientações para os participantes, o Enem envolve uma grande estrutura de preparação e aplicação, destaca Ricardo Cardoso, presidente substituto do INEP, Instituto Nacional de Estudos e Pesquisas Educacionais Anísio Teixeira, responsável pelo Enem.
17: A gente está falando de 5 milhões de inscritos participantes no exame que vão estar realizando a prova em mais de 14 mil locais de aplicação, em mais de 1.900 municípios.
4: As provas do Enem 2026 serão aplicadas nos dias 8 e 15 de novembro. A redação será no primeiro dia de exame. A cartilha está disponível gratuitamente no portal do INEP, no endereço gov.br/INEP. Reportagem Pablo Mundim.
3: Samile Leão, de 21 anos, estudante de escola pública de Virginópolis, em Minas Gerais, foi aluna nota 1000 na redação e hoje cursa medicina na Federal do Estado.
2: E sabe como ela conseguiu? Estudando, fazendo simulados, inclusive durante feriados e encontros de família. Como ela conta?
18: Todo mundo via o tanto que eu estudava. Às vezes eu vinha pra cá num feriado, tinha festa de família, eu ia um pouquinho e já voltava para casa para fazer um simulado. Todo mundo via o tanto que eu realmente abdicava de muita coisa para poder estudar. O que eu gostaria que as pessoas lembrassem quando elas conhecessem a minha história é de que é possível realizar nossos sonhos com dedicação e paciência, com muito amor também, se rodear por pessoas que te fazem bem e que podem tornar o processo mais leve.
3: E o Ministério da Educação lançou um guia com informações e conteúdos para ajudar os estudantes nesta reta final para a prova do Enem.
2: O espaço reúne em um só lugar vídeos, tutoriais, dúvidas frequentes, além de informações oficiais para ajudar os participantes na preparação para as provas.
3: A seção Alunos Nota 1000 traz histórias de estudantes que alcançaram a nota máxima na redação e na seção Enezeiros, os estudantes podem compartilhar rotinas de estudos.
2: O guia também conta com materiais pedagógicos produzidos pelo Ministério e disponibiliza o acesso a aplicativos gratuitos, como o MEC Enem, Idiomas e Livros.
3: Saiba mais em gov.br/MEC.
2: Empresas brasileiras afetadas pelas tarifas impostas pelos Estados Unidos ou por conflitos internacionais já podem solicitar financiamento ao BNDES, o Banco Nacional de Desenvolvimento Econômico e Social.
3: Os recursos podem ser utilizados, por exemplo, em capital de giro, compra de máquinas e equipamentos e investimentos para adaptação da atividade produtiva.
19: As empresas interessadas em obter financiamento na nova fase do Plano Brasil Soberano já podem dar entrada nos pedidos de crédito. A nova etapa do plano está atendendo empresas brasileiras que atuam em setores estratégicos para a balança comercial, além das empresas afetadas por tarifas comerciais impostas pelos Estados Unidos, por conflitos internacionais e pelo avanço de medidas protecionistas no comércio mundial. Como explica José Luiz Gordon, diretor de Desenvolvimento Produtivo, Inovação e Comércio Exterior do BNDES, o Banco Nacional de Desenvolvimento Econômico e Social.
20: São mais de 22 bilhões de reais para apoiar investimentos, para apoiar capital de giro, para quem quer exportar, aqueles empresários que estão sendo afetados pelo tarifaço, estão sendo afetados pela Guerra do Golfo ou em setores estratégicos.
19: As empresas interessadas em obter crédito podem protocolar os pedidos de financiamento diretamente no BNDES ou nas instituições financeiras credenciadas. Reportagem André de Barros Lima.
2: Alface, cebola, batata e mamão ficaram mais baratos nas centrais de abastecimento do país.
3: É o que mostrou o levantamento mensal da Conab, referente a agosto.
2: E a comercialização de frutas aumentou, inclusive para o mercado externo.
21: Os preços da batata recuaram em torno de 11% em agosto nas centrais de abastecimento monitoradas pela Conab. Entre as hortaliças, as cotações da cebola e da alface também registraram queda na maior parte das capitais do país. Já os valores de comercialização da cenoura mantiveram-se estáveis em agosto. Os dados são do nono boletim hortigranjeiro divulgados pela Conab nesta terça-feira. A pesquisa também mostrou que a comercialização de frutas nas ceasas cresceu 4,5% no último mês. O mamão ficou mais barato em 70% dos locais monitorados, com queda de quase 11% em média. Melancia e laranja também registraram um leve declínio em agosto. Já a banana, por outro lado, foi a fruta com maior incremento na média mensal. De acordo com dados do Ministério do Desenvolvimento, Indústria, Comércio e Serviços, as exportações de frutas e hortaliças nos primeiros 8 meses do ano alcançaram 789 mil toneladas, com faturamento superior a US$ 1 bilhão. Natália Koslick, para a Voz do Brasil.
3: Reforço no estoque de grãos. Na última semana foram realizados 2 leilões pela Conab que vão garantir quase 200 mil toneladas de milho nos estoques públicos.
2: O objetivo é a prevenção a possíveis impactos do fenômeno climático El Niño, que pode comprometer o abastecimento e a oferta de grãos no país.
22: São mais de 190 mil toneladas de milho para abastecer estoques do programa de venda em balcão. A aquisição do cereal pela Conab é destinada para a formação de estoques como medida de prevenção a possíveis impactos do fenômeno El Niño. Segundo a ministra do Desenvolvimento Agrário, Fernanda Machiavelli, o reforço nos estoques públicos auxilia produtores rurais e criadores de animais.
23: Por um lado, garantindo a compra desses produtos pela agricultura, pelo agro brasileiro e pela agricultura familiar, e ao mesmo tempo garantindo a oferta de insumos para quem cria animais no Nordeste e alimento para as populações que possam vir a ser afetadas por esse evento climático que afeta já o mundo todo.
22: A agricultura familiar vai fornecer a maior parte do milho adquirido pela Conab, 121 mil toneladas. As outras 70 mil toneladas do cereal foram compradas em ampla concorrência, incluindo produtores rurais, cooperativas e comerciantes. Silvio Porto, diretor-presidente da Companhia Nacional de Abastecimento, destacou o acompanhamento dos preços e do fornecimento de alimentos nas capitais do país.
24: Hoje nós temos informação de todo o Brasil, nós ampliamos, sobretudo, as capitais da região amazônica e as do Nordeste que faltavam. Então, esse é um instrumento de acompanhamento, de monitoramento, que permite a gente ter uma série histórica, que de fato a gente sabe como está o custo de vida, como está os preços dos alimentos em todas as capitais brasileiras, de norte a sul do Brasil.
22: A companhia também conta com um estoque de 300 mil toneladas de arroz para este ano. Para participar do programa Venda de Balcão e comprar dos estoques da Conab, o produtor deve se cadastrar no Sicam, o Sistema de Cadastro de Produtores Rurais. Os pedidos, pagamentos e agendamento de retirada são feitos de forma online pelo Balcão Digital da Conab. Reportagem Luciana Colares de Holanda.
3: Com previsões de mais tempestades no centro-sul do Brasil, a Defesa Civil reforça as orientações sobre os cuidados para quem vive em área de risco.
2: Os alertas são emitidos via celular por canais como SMS e WhatsApp.
0: Os três estados da região sul do país estão com alertas de perigo de tempestade e de ventos fortes. Na tentativa de prevenir riscos à população, a Defesa Civil emite avisos, tendo como base boletins meteorológicos. Tiago Molina, coordenador geral de monitoramento e alerta da Defesa Civil, explica que o cidadão deve ficar atento ao celular, principalmente se mora perto de áreas de risco.
1: A Defesa Civil Nacional trabalha em articulação com as defesas civis estaduais e municipais para a emissão de alertas à população, alertas que chegam via mensagens WhatsApp, mensagens por SMS e também chegam por meio do Defesa Civil Alerta, que se utiliza da tecnologia de cell broadcast para fazer uma informação chegar até os celulares das pessoas.
0: Entre os riscos relacionados a eventos climáticos extremos estão deslizamentos de terra e inundações. A recomendação para quem mora próximo a áreas de risco é conhecer com antecedência possíveis rotas de fuga. Além das informações sobre o risco, alertas da Defesa Civil trazem dicas de autoproteção. O meteorologista do IMET, Roberto Baltazar, afirma que com o deslocamento da frente fria, estados do Sudeste e Centro-Oeste também entram em alerta.
5: Essa frente fria trouxe condições de tempestade para os estados do Rio Grande do Sul e Santa Catarina. Porém, o foco principal a partir do dia 22, hoje, terça-feira, é para a região do estado do Paraná, também trazendo condições de tempestade para o estado do Centro-Sul de São Paulo, oeste do Rio de Janeiro, estado do Mato Grosso do Sul e também as porções mais ao sul do Mato Grosso e do estado de Goiás.
0: Para receber alertas da Defesa Civil Nacional, é preciso se cadastrar pelo WhatsApp no número 61-2034-4611. As mensagens também podem chegar por SMS. Já para receber os alertas de nível severo ou extremo, não é preciso fazer cadastro. Basta estar em local com cobertura de celular. Neste caso, os avisos aparecem na tela do celular, acompanhado de uma sirene. Reportagem Luana Karen.
3: O ponteiro vira hoje às 9:05 da noite e dá início à chegada da primavera.
2: E com ela, a 20ª Primavera dos Museus, que abre espaço para todo mundo conhecer mais sobre cultura, história, ciência.
3: Museus de todo o país têm programação especial nesta semana.
2: A iniciativa reúne mais de 920 instituições e cerca de 2.700 atividades até domingo, dia 27.
3: Com o tema Museus para Todas as Pessoas, a programação busca ampliar o acesso a esses espaços com ações voltadas à inclusão, à acessibilidade e à participação dos diferentes públicos.
6: Museu também é lugar de descoberta, de encontro e de pertencimento. E esses espaços ganham uma programação especial em todo o país. É a 20ª Primavera dos Museus, promovida pelo IBRAM, o Instituto Brasileiro de Museus. Até domingo, dia 27, mais de 920 instituições participam da iniciativa. A programação busca aproximar ainda mais os museus das pessoas, como explica Fernanda Santana Rabelo de Castro, presidente do IBRAM.
7: São visitas, exposições, exibições cinematográficas que trazem a temática, mas que também trazem acessibilidade, também trazem inclusão. São atividades que constroem narrativas junto com os públicos, junto com os territórios.
6: Ao todo, são 2.700 atividades, entre exposições, oficinas, palestras, visitas mediadas e ações educativas em todo o país. O tema deste ano é Museus para Todas as Pessoas, uma oportunidade para quem já frequenta esses espaços e também para quem ainda não teve essa experiência. É o caso de Benjamin Carvalho de Souza, de 8 anos, que visitou um museu pela primeira vez. Entre tantas descobertas, uma chamou especialmente a atenção do menino, o aparelho conhecido como curvas de sino.
25: Aquele negócio que a gente bate nas bolas de vermelho versus azul, que a gente tem que bater pra gente ganhar ponto. Ele ensina coisas diferentes da sala de aula.
6: No SESI Lab, em Brasília, a experiência com estudantes mostra como a educação pode transformar a visita ao museu em uma oportunidade de descoberta. Mais do que observar objetos e exposições, a proposta é estimular a curiosidade, a participação e o aprendizado, explica Cláudia Ramalho, superintendente de cultura do SESI.
8: E aqui é um espaço que os professores também, além do trazer os seus alunos para se divertirem, é um espaço também de aprendizagem na prática daquilo que eles aprenderam, né, na teoria dentro de sala de aula.
6: A Primavera dos Museus também chama atenção para as barreiras que ainda afastam parte da população desses espaços. Acessibilidade, diversidade, representatividade e direito à memória fazem parte da discussão deste ano. E participar é simples. A programação está disponível na plataforma Visite Museus, no endereço visite.museus.gov.br. É possível pesquisar atividades por estado, cidade, data e instituição. É só escolher a experiência e descobrir um museu que pode estar mais perto do público do que se imagina. Com locução de Thaís de Araújo, reportagem Pablo Mundim.
2: Foram as notícias do governo federal.
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3: Fique agora com as notícias do Poder Judiciário e do Congresso Nacional. Boa noite.
2: Boa noite, até amanhã.
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12: Presidente do STF, Edson Fachin, diz que Poder Judiciário trabalha para dar mais segurança à negociação de precatórios.
14: Flávio Dino discute com autoridades a responsabilidade na aplicação de emendas parlamentares.
12: STJ vai promover audiência pública sobre advertência de glúten em embalagens de alimentos.
14: Boa noite, eu sou Leandro Bezerra.
12: E eu sou Walter Lima.
14: O Supremo Tribunal Federal realizou hoje audiência pública para discutir aspectos relacionados ao controle, à transparência e à responsabilidade na destinação de recursos públicos por meio de emendas parlamentares impositivas.
12: O debate ocorreu sob relatoria do ministro Flávio Dino e reuniu representantes de diferentes instituições, órgãos de controle, especialistas e entidades da sociedade civil.
14: O Poder Judiciário tem trabalhado para dar mais segurança e transparência à negociação de precatórios do país.
12: Agora, em setembro, o Conselho Nacional de Justiça realizou uma audiência pública sobre o tema. Em agosto, o Supremo Tribunal Federal assinou uma portaria conjunta com o Banco Central para reforçar os mecanismos de proteção na transferência de precatórios. Marcela Luiza.
15: Precatório é o dinheiro que uma pessoa ou empresa tem direito a receber do poder público depois de ganhar uma ação judicial definitiva. Agora, em setembro, o Conselho Nacional de Justiça realizou uma audiência pública com representantes de diferentes setores com o objetivo de receber sugestões para melhorar a tecnologia e a forma de controle da transferência dos créditos dos precatórios. A audiência é fruto das atividades do grupo de trabalho criado pela portaria conjunta assinada pelo Supremo Tribunal Federal e pelo Banco Central do Brasil, o Bacen, em agosto deste ano. Na ocasião da assinatura do acordo, o presidente do STF e do CNJ, ministro Edson Fachin, destacou que o objetivo é garantir mais transparência e segurança jurídica.
26: O objetivo dessa nova regulação, obviamente, não é impedir a circulação de créditos, mas sim de garantir que ocorra com transparência, segurança jurídica, rastreabilidade e proteção aos credores, especialmente aos credores em situação de vulnerabilidade.
14: O Superior Tribunal de Justiça vai realizar audiência pública para discutir se a informação contém glúten é suficiente nas embalagens de alimentos industrializados ou se deve incluir a advertência: o glúten é prejudicial à saúde dos doentes celíacos.
12: O evento será nesta quarta-feira, 23 de setembro, a partir das 2 horas da tarde. Fátima Uchoa.
4: Os debates vão incluir especialistas e representantes de entidades interessadas na causa celíaca e serão transmitidos ao vivo pelo canal do STJ no YouTube para qualquer pessoa acompanhar. A audiência pública foi convocada pelo relator do tema repetitivo 1343, ministro Ricardo Vilas Boas Cueva, para reunir informações que auxiliem na formação do precedente qualificado. As exposições abordarão aspectos médicos e científicos relacionados à doença celíaca, além de possíveis impactos regulatórios e econômicos da eventual exigência de advertência complementar nas embalagens de alimentos industrializados.
14: Começou nesta terça-feira no Tribunal Superior do Trabalho, em Brasília, um seminário sobre acessibilidade, inclusão e combate ao capacitismo.
12: O encontro reúne magistrados, servidores e especialistas e termina nesta quarta-feira. Simone Moura.
11: Durante o evento, foi entregue o Prêmio Justiça do Trabalho Acessível. Foram premiados 5 projetos nas áreas de atitude, gestão da acessibilidade, comunicação, tecnologia e serviços. Ao longo do dia, os debates trataram da política de acessibilidade e inclusão da justiça do trabalho e das barreiras enfrentadas pelas pessoas com deficiência. À tarde, a programação abordou a acessibilidade digital e documental e o papel das pessoas com deficiência na luta por direitos e inclusão. O seminário continua nesta quarta-feira com oficinas e novos debates sobre o assunto.
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14: A você uma boa noite.
12: Boa noite e até amanhã.
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13: Sou Humberto Pinheiro e estes são os destaques de hoje do Jornal do Senado, que começa agora. Projeto que cria a Semana do Pequeno Investidor está pronto para ser votado em comissão do Senado. Visita ao Congresso aproxima jovens do debate sobre aprendizagem profissional. Veículos de comunicação do Senado e da Câmara preparam cobertura especial das eleições. Boa noite. Está pronto para votação na Comissão de Educação e Cultura o projeto que cria a Semana Nacional do Pequeno Investidor. A proposta dedica a segunda semana de outubro à promoção de ações de educação financeira. Repórter Patrícia Oliveira.
16: O projeto que cria a Semana Nacional do Pequeno Investidor busca levar conhecimento básico sobre investimentos à população. Mostrar que qualquer pessoa pode começar a investir com segurança. Alertar contra fraudes e a complexidade do mercado de capitais e estimular o hábito de poupar e investir desde cedo. A proposta da senadora Jussara Lima, do PSD do Piauí, dedica a segunda semana de outubro para as ações educativas e foi debatida com especialistas em audiência pública no Senado. Para a economista Débora Maganha, o investidor nem sempre entende o que compra, com o risco de perdas pela ilusão de ganhos rápidos.
17: O brasileiro nunca foi ensinado a exigir duas coisas antes de colocar o dinheiro dele. A primeira é entender da onde vem o retorno e qual é o risco daquela operação. A segunda é compreender o que sustenta o investimento se tudo der errado.
16: O projeto recebeu relatório favorável dos senadores Alci Lucas, do PL do Distrito Federal, que defende a educação financeira nas escolas.
18: Quando eu era criança, a gente tinha aqueles cofrinhos para guardar as moedas, guardar na poupança. Então, isso tem que estar na educação. Desde criança, você tem que ensinar a poupar.
16: A proposta está pronta para votação na Comissão de Educação e Cultura.
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13: No dia 4 de outubro, os veículos de comunicação do Senado e da Câmara vão trabalhar de forma integrada na cobertura das eleições. Na Rádio Senado, a programação terá uma atenção especial à fase de apuração com uma transmissão independente. O sinal também poderá ser retransmitido pelas rádios parceiras em todo o país. A reportagem é de Yasmin Rodrigues.
20: A cobertura especial vai acompanhar o eleitor durante todo o domingo, desde o início da votação
1: até a divulgação dos resultados. Rádio Senado, Rádio Câmara, TV Senado e TV Câmara, além das agências de notícias das duas casas, vão trabalhar de forma integrada com entradas ao vivo dos tribunais eleitorais e a participação de especialistas e consultores para explicar o processo eleitoral e analisar o cenário político. A cobertura também terá participação de jornalistas da rede legislativa de rádio e televisão, com repórteres das assembleias legislativas e das câmaras municipais de todo o país. A coordenadora geral da Rádio Senado, Leila Herédia, explica como foi preparada essa cobertura integrada e o que o ouvinte poderá acompanhar ao longo do domingo.
5: A nossa ideia é mostrar pro eleitor, pro ouvinte, pro telespectador, tudo o que acontece durante o dia em todas as etapas da eleição. A gente vai ter entrada ao vivo de todas as regiões do Brasil, com notícias atualizadas, informações de serviços, acontecimentos, as notícias mais quentes.
1: A partir das 5 da tarde, a Rádio Senado deixa o pau de transmissão e passa a fazer uma cobertura ao vivo de forma independente, justamente quando começa a apuração dos votos. O sinal estará liberado para ser retransmitido por qualquer emissora do país.
13: Os eleitores que pretendem usar o e-título para se identificar no dia da votação devem ficar atentos ao prazo para o primeiro acesso ao aplicativo. A Justiça Eleitoral orienta que o procedimento seja feito até 3 de outubro, sábado anterior ao pleito. A reportagem é de Luísa Mello.
19: Os eleitores que pretendem usar o e-título para se identificar no momento da votação devem registrar o primeiro acesso no aplicativo até 3 de outubro, sábado anterior ao pleito. A ação da Justiça Eleitoral tem como objetivo evitar a sobrecarga do aplicativo no dia da eleição, quando o download e o primeiro acesso serão interrompidos. O ministro Cássio Nunes Marques, presidente do Tribunal Superior Eleitoral, informa que notificações já foram enviadas aos eleitores por meio do e-título para promover as atualizações.
21: A Justiça Eleitoral iniciou o envio de notificações oficiais pelo aplicativo e-título. A iniciativa busca facilitar o acesso a informações importantes para o exercício do voto, como a consulta antecipada ao local e a sessão de votação. Reforçamos, portanto, a recomendação para que eleitoras e eleitores mantenham o aplicativo atualizado, façam o primeiro acesso e confiram seus dados com antecedência.
19: Para usar a versão digital do título de eleitor com fotografia disponibilizada pelo aplicativo, é preciso apresentar o e-título diretamente na tela do celular ou no tablet ao mesário no dia da votação. Não serão aceitas capturas de tela nem documentos sem foto. O aplicativo também disponibiliza a consulta do local de votação e outras informações importantes durante o período eleitoral.
13: Nas eleições deste ano estão aptos a votar quase 2 milhões de eleitoras e eleitores com algum tipo de deficiência, o maior número já registrado pela Justiça Eleitoral. Para garantir a autonomia desse público, são adotadas medidas de acessibilidade como a preferência na fila no dia da votação, o direito de ingressar na sessão eleitoral com cão guia e o auxílio de uma pessoa de confiança que pode acompanhar o eleitor na cabine de votação. No entanto, o acompanhante não poderá estar a serviço da Justiça Eleitoral, de partido político, federação ou coligação. Na urna eletrônica é disponibilizado um sistema de áudio que orienta cada passo da votação para os eleitores com deficiência visual e a Justiça Eleitoral fornece fone de ouvido descartável. A urna tem ainda teclado em braille e intérprete de Libras exibido no canto inferior da tela. Para o senador Flávio Arnes, do PSB do Paraná, a acessibilidade durante todo o processo de votação é um direito. Na avaliação dele, é preciso garantir condições adequadas para que as pessoas com deficiência não encontrem dificuldades para votar.
22: Direito ao voto, acessibilidade, não ter problemas no local, participar do processo, é um direito fundamental de todos, todas na construção da democracia e também da pessoa com deficiência.
13: Música. 45 jovens do programa Aprendiz do Futuro de Lusiânia, em Goiás, visitaram o Congresso Nacional e conheceram de perto o trabalho de deputados e senadores. A visita aconteceu ao mesmo tempo em que o Senado analisa o Estatuto do Aprendiz, proposta que reorganiza as regras da aprendizagem profissional no país. Repórter Henrique Nascimento.
0: Conhecer onde as leis são discutidas fez parte da formação de 45 jovens do programa Aprendiz do Futuro de Lusiânia, em Goiás. Eles visitaram o Congresso Nacional e acompanharam de perto espaços que até então muitos conheciam apenas pela televisão ou pela internet. Para o instrutor Gabriel Fonseca, a experiência aproxima os jovens da cidadania e das decisões que fazem parte da vida deles.
6: A visita ao Congresso Nacional, ela possibilitou que os jovens compreendessem na prática que esses espaços fazem parte da vida deles e da construção da nossa sociedade.
0: No Senado, a aprendizagem profissional também está em debate. A Comissão de Assuntos Sociais aprovou o Estatuto do Aprendiz, que reorganiza as regras para contratação e formação de adolescentes e jovens de até 24 anos. O texto mantém cotas entre 5 e 15% e dá prioridade a jovens em situação de vulnerabilidade. O senador astronauta Marcos Pontes, do PL de São Paulo, defendeu mais oportunidades para que os jovens desenvolvam habilidades ligadas às novas tecnologias.
7: E eles agora, em tempo de tecnologia, inteligência artificial, eles têm a capacidade de fazer muito

0: educacional entre países do bloco.
1: Projeto de lei obriga a instalação de brinquedotecas em delegacias da mulher.
0: Boa noite. Avança na Câmara a proposta que torna obrigatória a instalação de brinquedotecas em delegacias da mulher e em fóruns. O repórter José Carlos Oliveira tem os detalhes.
2: As comissões de defesa dos direitos da mulher e da previdência social, infância e adolescência aprovaram um projeto de lei que torna obrigatória a instalação de brinquedotecas em delegacias da mulher e em fóruns do país. A proposta do deputado Marques Beltrão, do União de Alagoas, tem foco no acolhimento de mães, crianças e adolescentes vítimas de violência nos espaços investigativos e da justiça. De acordo com o texto, as brinquedotecas deverão contar com atividades lúdicas e educativas e pelo menos um profissional habilitado para monitorar e adequar o espaço às necessidades das crianças. Uma das relatoras da proposta, a deputada Laura Carneiro, do PSD do Rio de Janeiro, ampliou o alcance da medida. Além de brinquedotecas, ela também prevê que as delegacias da mulher mantenham equipe multidisciplinar para atendimento às mulheres em situação de violência, como psicólogas, assistentes sociais, advogadas e pedagogas.
3: Nós já votamos aqui todo um arcabouço jurídico que trata das crianças vítimas e testemunhas de crimes violentos. Criamos aí a escuta especializada e toda uma tecnicidade que tem que ser utilizada no Poder Judiciário. As brinquedotecas complementam essa lei. É muito importante que a criança e a mãe cheguem num ambiente, na hora da denúncia, né, da violência sexual, por exemplo, com algum tipo de acolhimento. E a brinquedoteca pode auxiliar essa criança nesse processo de oitiva.
2: Em outra alteração no texto, Laura Carneiro inclui na Lei de Diretrizes e Bases da Educação Nacional a previsão de que filmes nacionais e de conteúdos contra a violência doméstica e familiar passem a integrar o currículo complementar das escolas, com no mínimo 2 horas mensais. O texto original e as alterações ainda vão passar pela análise das comissões de Segurança Pública e de Constituição e Justiça. Da Rádio Câmara de Brasília, José Carlos Oliveira.
4: Segurança Pública.
1: Na Comissão de Segurança Pública, Alexandre Leite, do União de São Paulo, é relator do projeto que cria o Protocolo Nacional de Investigação de Crianças e Adolescentes Desaparecidos. O texto visa padronizar e agilizar as investigações desde o registro do desaparecimento.
0: O relatório de Alexandre Leite estabelece diretrizes para a atuação dos órgãos de segurança pública na busca por menores desaparecidos. A proposta também autoriza a divulgação imediata e georreferenciada de alertas em casos de risco à vida ou à integridade física da vítima.
1: Daiana Santos, do PCdoB do Rio Grande do Sul, apresentou o projeto que cria mecanismos de proteção e assistência integral às vítimas de crimes raciais. O texto prevê ações para evitar exposição indevida, constrangimentos e repetição desnecessária de depoimentos.
0: A proposta de Daiana Santos também determina que ocorrências com indícios de motivação racial sejam registradas como crimes raciais e não como crimes diversos. A iniciativa ainda assegura acompanhamento jurídico e prioridade na tramitação das investigações e dos processos.
1: Uma punição mais severa para o uso de drones em práticas criminosas é o que prevê proposta de Luiz Felipe de Orleans e Bragança, do PL de São Paulo. A ideia, segundo ele, é criar agravantes e ampliar penas em até 2/3 quando essa tecnologia for utilizada.
0: Luiz Felipe de Orleans e Bragança alerta para o avanço das facções que utilizam esses equipamentos no monitoramento policial, no transporte de armas e na entrega de insumos em presídios. Ele lembra que o texto não impõe restrição ao uso civil ou profissional dos drones.
1: Os deputados analisam o projeto de professora Marcivânia, do PCdoB do Amapá, que garante a transferência de servidoras públicas e empregadas da iniciativa privada em situação de violência doméstica para outras localidades como medida de proteção. O texto cria o Pacto Federativo de Proteção à Pessoa em Situação de Violência Doméstica e Familiar.
0: A matéria também cria um fundo nacional para custear as transferências e auxiliar financeiramente as vítimas, além de incentivos para empresas que aderirem ao programa. Professora Marcivânia

0: explica que o objetivo é estabelecer mecanismos de cooperação entre os entes federados para viabilizar a medida.
1: A Câmara aprovou o projeto que estabelece o direito de indenização por dano moral nos casos de violência doméstica contra a mulher. A relatora do texto, Lídice da Mata, do PSB da Bahia, acredita que a medida amplia a proteção porque responsabiliza ainda mais os agressores.
2: Esse projeto, ele visa justamente fazer com que a mulher vítima da violência doméstica possa processar, ela possa ser recompensada financeiramente pelos danos morais à sua imagem. Então, ela reforça a condenação do agressor e ela reforça, portanto, a luta da vítima para combater esta violência.
0: Lídice da Mata argumenta que a violência doméstica provoca consequências que vão além das agressões físicas, atingindo a saúde mental e a dignidade das vítimas. Para ela, a proposta fortalece a Lei Maria da Penha e amplia os mecanismos de proteção às mulheres.
3: Relações Exteriores.
1: A representação do Mercosul aprovou um acordo para cooperação educacional entre os países do bloco. A repórter Maria Neves explica as medidas propostas.
4: A representação brasileira no Parlamento do Mercosul aprovou o acordo para reconhecimento de estudos e títulos de ensino superior técnico profissional, tecnológico, artístico e de formação de professores entre os países do bloco. Como ressaltou o relator, deputado Vermelho do PL do Paraná, o texto estabelece apenas princípios gerais e diretrizes para a cooperação. A implantação do reconhecimento mútuo dos diplomas ocorrerá depois que os ministros da Educação do Bloco aprovarem mecanismos como as tabelas de equivalência das disciplinas cursadas. Na opinião do deputado Vermelho, essa previsão garante mais estabilidade para a cooperação educacional entre os países.
5: Ao atribuir a reunião de ministros da Educação a elaboração das tabelas de equivalência, dos instrumentos de reconhecimento e do mecanismo de implementação. O acordo prestigia os órgãos especializados do bloco e institui mecanismos permanentes de atualização de seus procedimentos, conferindo maior estabilidade e previsibilidade à cooperação regional em matéria educacional.
4: Vermelho defende ainda que a cooperação educacional vai favorecer a formação de recursos humanos, fortalecer as redes acadêmicas regionais e contribuir para o desenvolvimento científico, tecnológico e social dos países participantes.
5: É a oportunidade da integração dos nossos professores, dos nossos mestres com os países membros. Tendo a oportunidade de um professor de matemática lá de Foz do Iguaçu dar aula no Paraguai, dar aula na Argentina, no Uruguai e assim vice-versa. Eu acho que isso a gente passa a uniformizar ainda mais a questão educacional do Mercosul.
4: Para o presidente da representação brasileira no Parlamento do Mercosul, deputado Arlindo Quinalha, do PT paulista, o mecanismo de cooperação educacional vai ser especialmente importante para estudantes brasileiros de medicina que se formam nos outros países do bloco. O parlamentar ressaltou que hoje, muitas vezes, esses profissionais encontram grande dificuldade para o reconhecimento do diploma estrangeiro. Da Rádio Câmara de Brasília, Maria Neves.
3: Ciência e tecnologia.
0: Adriano do Baldi, do PP de Goiás, é um dos signatários do requerimento de criação de uma frente parlamentar mista que visa fortalecer o programa espacial brasileiro, garantindo mais recursos e segurança jurídica para o setor.
1: Adriano do Baldi defende o apoio à Agência Espacial Brasileira por considerar a área estratégica para a soberania nacional e como vetor científico e tecnológico capaz de impulsionar a economia espacial e o desenvolvimento sustentável do país.
3: Educação.
0: Passou em mais uma comissão da Câmara proposta que prioriza o uso de métodos de ensino específicos para pessoas com autismo. A reportagem é de Mônica Tati.
6: O diagnóstico precoce e métodos de ensino específicos para pessoas com transtorno do espectro autista deverão ser priorizados. É o que prevê projeto aprovado pela Comissão de Educação da Câmara dos Deputados. O relator na Comissão de Educação, o deputado Tarcísio Mota, do PSOL do Rio de Janeiro, acatou a sugestão da Comissão de Defesa dos Direitos das Pessoas com Deficiência, que alertou que já existem mecanismos para reconhecer a diversidade no processo educacional na LDB, a Lei de Diretrizes e Bases da Educação. Tarcísio Mota considera que a alteração se enquadra melhor na Política Nacional de Proteção dos Direitos da Pessoa com Transtorno do Espectro Autista, que estabelece a promoção e incentivo à formação continuada dos profissionais da educação para a educação especial inclusiva. Mota também reforça a necessidade de suporte pedagógico nas salas de aula do ensino regular.
7: A Política Nacional de Educação Especial Inclusiva orienta os sistemas de ensino para garantir a escolarização de estudantes com deficiência, transtornos do desenvolvimento e altas habilidades ou superdotação em classes comuns do ensino regular, mediante suporte pedagógico adequado e práticas educacionais inclusivas. Nesse contexto, a formação inicial dos profissionais de educação constitui elemento central para a efetivação das políticas de inclusão escolar, especialmente no que se refere à adoção de metodologias pedagógicas acessíveis, estratégias de ensino diversificadas e instrumentos de apoio capazes de responder às diferentes necessidades educacionais dos estudantes.
6: O projeto que prevê métodos adequados de ensino para pessoas com transtorno do espectro autista aguarda a apreciação da Comissão de Constituição e Justiça. Se for aprovado, segue para a votação no Senado Federal. Da Rádio Câmara de Brasília, Mônica Tati.
3: Economia.
1: Rui Carneiro, do Podemos, da Paraíba, apoia a proposta que altera o cálculo do IPVA e estabelece limites para despesas da administração pública. O texto prevê que o IPVA seja calculado com base no peso do veículo e também limita os gastos com publicidade institucional a 0,1% da receita corrente líquida dos entes federados.
0: Rui Carneiro defende um teto de 1% sobre o preço de venda do automóvel para o IPVA e a criação de limites para o orçamento do Poder Legislativo e dos Tribunais de Contas. Na visão dele, a medida aumenta a previsibilidade tributária e contém os gastos públicos.
1: Valdemar Oliveira, do Avante de Pernambuco, apresentou o projeto que permite deduzir do imposto de renda despesas com assistência veterinária para animais de estimação. De acordo com o autor, a medida incentiva os cuidados com a saúde dos animais, reduz o abandono e estimula a formalização do setor.
0: A proposta de Valdemar Oliveira é estabelecer limite anual de até R$5.000 por contribuinte para o benefício. O texto prevê ainda a dedução de gastos com consultas, exames, cirurgias, medicamentos, vacinas e planos de saúde veterinários mediante comprovação das despesas.
3: Consumidor.
1: Beto Pereira, do Republicanos de Mato Grosso do Sul, apresentou projeto que obriga as prestadoras de telecomunicações a retirar em até 30 dias após o cancelamento do contrato os equipamentos instalados na residência do assinante. Pela proposta, a retirada deve ser feita sem custos para o consumidor.
0: Beto Preto incluiu no texto que a rescisão contratual deverá ser processada após o prazo de 30 dias, independentemente da devolução dos aparelhos. Na visão do parlamentar, a medida busca reduzir transtornos aos consumidores e tornar mais ágil a troca de prestadoras de serviço.
3: Desenvolvimento Regional.
1: Sérgio Brito, do PSD da Bahia, considera importante ampliar o debate sobre a criação de municípios no Brasil. Ele argumenta que a discussão deve levar em conta o projeto que estabelece regras para emancipação, incorporação, fusão e desmembramento de municípios.
0: Por isso, Sérgio Brito propõe a participação de representantes do governo, de entidades municipalistas e de especialistas no tema. O deputado ressalta que o objetivo é aperfeiçoar as regras para organização territorial e fortalecer o desenvolvimento regional e o pacto federativo.
1: Projeto de Félix Mendonça Júnior, do PDT da Bahia, cria o Programa Nacional de Desenvolvimento da Cacauicultura e do Chocolate Artesanal. A proposta reduz impostos federais e simplifica regras ambientais e sanitárias para agroindústrias cacaueiras.
0: O texto cria ainda um fundo para fortalecer a cadeia do cacau e do chocolate de origem. Segundo Félix Mendonça Júnior, a medida amplia a competitividade do Brasil, hoje o sexto maior produtor mundial, no mercado global que movimenta mais de 130 bilhões de dólares ao ano.
3: Saúde.
1: Antônio Andrade, do PSDB de Tocantins, defende a aprovação de projeto que cria o Programa Nacional de Vacinação Inclusiva para pessoas com deficiência e com autismo. A proposta prevê atendimento prioritário, ambientes adaptados e possibilidade de vacinação domiciliar.
0: Relator da matéria na Comissão de Saúde, Antônio Andrade recomenda que o programa seja incorporado às regras nacionais de imunização. O texto também prevê capacitação dos profissionais de saúde e materiais acessíveis para orientar pacientes e familiares.
3: Direitos humanos.
1: A Câmara aprovou regras para comunicação ao Conselho Tutelar de Atendimentos de Saúde à Criança. A repórter Paula Bittar nos conta como deve funcionar.
8: A Comissão de Constituição e Justiça da Câmara aprovou um projeto que exige a definição de hipóteses objetivas que obrigam a comunicação ao Conselho Tutelar por profissionais de saúde de casos envolvendo crianças e adolescentes. A medida busca evitar que a notificação dependa apenas da avaliação subjetiva do profissional. De acordo com o texto aprovado, os gestores do Sistema Único de Saúde deverão definir as hipóteses específicas em que a comunicação será obrigatória. As informações enviadas às autoridades e os prontuários e fichas de atendimento devem ser mantidos em sigilo. Atualmente, o Estatuto da Criança e do Adolescente determina que a suspeita ou a confirmação de castigo físico, de tratamento cruel ou degradante e de maus tratos contra criança ou adolescente seja informada ao Conselho Tutelar. A proposta que exige a definição de hipóteses objetivas que obrigam a comunicação ao Conselho Tutelar por profissionais de saúde de casos envolvendo crianças e adolescentes já pode seguir ao Senado. Da Rádio Câmara de Brasília, Paula Bittar.
0: Capitão Alberto Neto, do PL do Amazonas, critica o veto presidencial à proposta que prevê a distribuição gratuita do cordão de girassóis pelo SUS. Ele argumenta que a medida garante inclusão e dignidade para pessoas com condições não visíveis.
9: Ao enxergar o cordão de girassóis, você vai ter empatia e vai entender que aquela pessoa precisa sim de prioridade. Isso tem facilitado e tem dado inclusão mais a essas pessoas que têm deficiências não visíveis. E o que nós fizemos uma nova lei, que foi distribuir esses cordões de girassóis pelo SUS. E o governo federal veta essa lei, alegando questões orçamentárias. O custo é muito, muito baixo.
1: Na opinião de Capitão Alberto Neto, a distribuição gratuita do cordão amplia o acesso das pessoas ao símbolo de identificação, o que, segundo ele, favorece o atendimento prioritário e a inclusão. Para o deputado, o impacto financeiro da medida é irrelevante diante do seu papel social.
3: Previdência.
0: Marreca Filho, do PRD do Maranhão, defende a aprovação de projeto que assegura a revisão humana sobre decisões automatizadas que neguem, suspendam ou reduzam benefícios de pessoas em vulnerabilidade. Autor da proposta, ele explica que a análise deve ocorrer antes de a medida produzir efeitos.
1: O texto de Marreca Filho também determina que o cidadão seja informado em linguagem simples sobre o uso da inteligência artificial e os principais critérios considerados na decisão. A matéria ainda estabelece canais acessíveis para contestação por meios não digitais.
3: Últimas notícias.
0: O jornal Câmara dos Deputados chega a Sete Lagoas, em Minas Gerais, amanhã para mais uma gravação itinerante da Voz do Brasil nos estúdios de emissoras da Rede Câmara de Rádio.
1: Lado a lado, um âncora da Rádio Câmara de Brasília e um âncora da emissora local vão apresentar as notícias relacionadas aos deputados federais. O programa gravado em Sete Lagoas irá ao ar na próxima sexta-feira, dia 25.
0: Termina agora o Jornal Câmara dos Deputados, produzido pela Rádio Câmara, com trabalhos técnicos de Wellington Teles e apresentação de Val Monteiro e Luciana Vieira. Uma boa noite para você.
1: A Voz do Brasil está de volta amanhã. Boa noite.
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0: Nos vemos a bordo. Yeah.

lógico, né? A sua participação o tempo todo através do 0800-342-1055. Mais uma noite agradável. Vamos que vamos, matando saudade, recordando e você ganhando um montão de presentes também. Nessa hora tem caixa de som Mondial Connect Party. A festa começa agora. Essa caixa é muito boa, alta tecnologia. Caixa de som Mondial vai ser toda sua, tá? É o prêmio da hora. E você vai responder também a perguntinha até as duas, baseada em fatos reais. Depois que a pessoa se casa, ela pode continuar saindo sozinha? Sim ou não? Seja para encontrar os amigos, tomar alguma coisa ou se divertir? Homem casado pode sair sozinho? Mulher casada também pode? Ou depois do casamento, esse tipo de programa deve ser combinado e feito sempre junto com o parceiro ou parceira. E aí, depois que casa, tem um compromisso, pode sair sozinho ou sozinha? Sim ou não? Responde aí, 0800-342-1055. Nesta hora tem Bon Jovi, Kel Smith, Michael Bublé, Akon, Capital Inicial e muito mais. A gente abre o Love Songs hoje de uma forma diferente, com essa música dos dois, né? Especialmente essa homenagem ao Rick, que nos deixou no dia de ontem em um trágico acidente de helicóptero. Muita força, viu, Renner? Rick, cara muito talentoso, vai fazer muita falta. Rick Renner.

0: Kel Smith, bom demais ter você aqui sempre, ter a sua participação.
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0: Vamos que vamos, falando de amor com muita música, até meia-noite é o Love, depois tem o Por Amor. Esse clima especial vai continuar para você, que gosta de ouvir essas músicas apaixonadas, apaixonantes. Já, já a gente começa mais um dia também, é bom demais, hein? Saber que você tá aí participando o tempo todo. Ouvinte Clube, grava o seu áudio também. Qual o seu nome?
2: Aqui é a Patrícia, fala aqui de Lusiânia. Responde aqui hoje aí, se mulher casada pode sair sozinha ou homem casado?
0: É.
2: Ah, Ramon, comigo eu acho que sim.
0: Pode?
2: Desde que seja com respeito, né? Você respeita seu relacionamento ali e tudo conversado, né? Eu acho que tudo que você sente conversa com respeito, eu acho que se encaixa assim no relacionamento. Aqui é Clube, tá na Clube, tá bom demais.
0: Valeu, obrigado pela sua opinião, pela sua participação aqui no Som da Clube. Você que tá chegando agora, depois que a pessoa se casa, ela pode continuar saindo sozinha, seja para encontrar os amigos, tomar alguma coisa ou se divertir? Homem casado pode sair sozinho, mulher casada também pode, ou depois do casamento, esse tipo de programa deve ser combinado e feito sempre junto com o parceiro ou parceira. E aí, o que você pensa sobre essa enquete? Até as duas, você responde ela, combinado? 0800-342-1055. Continue participando. Prêmio da hora já já pra você também. Caixa de som mundial. Pra você ouvir muita música boa. Michael Bublé chegando aqui na Clube e a música Home.

0: Clube toca mais músicas, aí com Don Meller, daqui a pouco tem muito mais carinho, amor, paixão, fica aí na Clube. 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

0: você escrevendo no WhatsApp da Clube, participando o tempo todo aí. Bom demais, hein? Grava o seu áudio também, daqui a pouco tem presente, caixa de som Mondial. É já já. Vai ser toda sua, tá? Boa sorte pra você. Qual o seu nome?
1: É o Alan, de Ilha Solteira.
0: Alan, bem-vindo. E aí,
1: eu entrei nessa e dancei, viu?
0: Eita, nós, que história.
1: A gente namorava há 4 anos já e ela na cidade, ela mora em Três Lagoas, eu moro em Ilha Solteira.
0: Certo.
1: E a gente acabou assim, que ela ia nas festas com as amigas e
0: verdade.
1: Eu ia aqui em Ilha, ia sozinho também.
0: E aí?
1: E acabou que aconteceu, né?
0: Uhum.
1: Você libera a pessoa pra você conhecer, né? Você tem que dar liberdade pra pessoa, eu
0: entendi.
1: Acho, né? E aí acabou que nosso relacionamento acabou em traição.
0: Vixe.
1: Tanto do meu lado quanto do dela.
0: Eita,
1: e acabou
0: nós,
1: o nosso
0: hein?
1: Namoro.
0: Que coisa.
1: E hoje em dia mesmo a gente se gostando, mas não rola mais.
0: Difícil,
1: entendeu?
0: Né?
1: A gente ouvia muita clube junto também, nossa.
0: Olha.
1: Tá doendo pra caramba,
0: dói.
1: Mas enfim, faz
0: vai
1: parte da vida.
0: Sim.
1: É vida que segue.
0: Verdade.
1: Né? Amigo, tá na clube, tá bom demais. Obrigado, programação maravilhosa. Tamo junto.
0: É isso aí, Alan. Obrigado você pela sua audiência, pela sua participação aqui no Som da Clube. Mais um clássico da música internacional. Tracy Chapman.

0: aqui no Love Songs da Clube, que volta já já.
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0: Caixa de som Mondial Connect Party, quem tá ganhando? Fernanda Bispo Souza, Fercal, final do fone 8786, Fernanda Bispo Souza da Fercal, final do fone 8786, Fernanda, tá se dando bem aqui na Noite da Clube.
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0: que mais cresce no Brasil. Interrompemos a programação por uma notícia importante. 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
15: 11:01.
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0: Preparados para a segunda hora do Love? Muita música boa, muitas emoções aqui. A sua participação o tempo todo através do 0800-342-1055. Você de todo o Brasil interagindo, escrevendo no WhatsApp Clube, gravando o seu áudio também. Atenção, Brasil, é agora, hein? 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Participe aí e responda também a perguntinha que tá muito boa. Depois que a pessoa se casa, ela pode continuar saindo sozinha, sim ou não? Seja para encontrar os amigos, bater aquele papo, tomar alguma coisa, um sorvetinho e por aí vai. Homem casado pode sair sozinho? Mulher casada também pode? Ou depois do casamento, esse tipo de programa deve ser combinado e feito sempre junto com o parceiro ou parceira? 0800-342-1055. Ele já tá deixando saudade, né? Grande Rick, baita compositor, baita cantor. Uma pena, né, gente? Rick Renner. Ela é demais.
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0: Legend, All of Me, aqui no Som da Clube, no Love.
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0: Um alô, beijo aqui pra minha amiga que tá sempre ligada, Dete de Sobradinho, né, Dete? Valeu, viu, Maria Bernadette, obrigado pelo carinho, pela audiência sempre aqui, ouvinte histórica da Clube. Quem mais tá aqui com a gente? Lilian, oi Lilian, boa noite pra você, tá aqui com a gente também, ela tá querendo participar das promoções, né? Obrigado, viu? Ela acha que, ó, que tanto o homem quanto a mulher pode sair sozinho, ambos sozinhos. Obrigado, Lilian, pela participação e audiência aqui no Som da Sua Clube. Grava o seu áudio também, fique à vontade, através do 0800-342-1055. Comenta aí, ouvinte clube.
2: Boa noite, estou ligadinha na clube. Sobre essa enquete, eu acho um pouco relativo. Ah. A pessoa às vezes pode ser casada e comprometida, e sim, talvez sair sozinha.
0: Pode.
2: Isso depende muito do ambiente que ela vai frequentar, com quem e aonde está. E claro, sempre falo que o respeito e a confiança é a base de tudo.
0: É
2: pra que
0: aí
2: tudo dá certo.
0: Uhum.
2: Pra que, né, o relacionamento não se desgaste.
0: Verdade.
2: Por essas coisas, por esses motivos e outros, né?
0: Isso.
2: Então, é a confiança, mas...
0: Tem que ter.
2: Não vejo problema, não.
0: Desde
2: que a pessoa transmite mesmo uma certa confiança, um certo respeito.
0: Entendi.
2: Né? Que dê uma satisfação.
0: Tem que conversar,
2: que está,
0: né,
2: fazendo ou não. É muito da consciência da pessoa, do caráter. É essa junção de coisas. É mais ou menos isso. Na clube tá bom demais.
0: Obrigado,
2: Grazi,
0: viu?
2: De Alfenas.
0: Grazi, beijão pra você, muito obrigado pelo carinho sempre com a gente também, curtindo, ouvindo muita música boa, matando saudade. E daqui a pouquinho a gente começa mais um dia, né? Finalzinho de terça-feira. A gente agora traz esse grande clássico da música internacional, Making Love, Air Supply.

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Ah, na Clube tá bom demais. Seguimos com a melhor programação feita com muito carinho pra você. Continue participando, respondendo aí. Mulher casada pode sair sozinha, homem casado pode sair sozinho, bater um papo com os amigos e as amigas, ou tem que interagir com a esposa, com o esposo.

0: Clube, só toca música boa pra você, The Human League. Human, bom demais, hein? Clássico internacional.
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0: Mais uma que você curtiu aqui no Som da Clube. Continue participando, interagindo aí, escrevendo no WhatsApp da Clube, gravando seu áudio também, tá? Você de todo o Brasil, satisfação ter você, ter todo mundo aqui. Gravou áudio, foi? Bom demais. Valdinei, que mora no Gama, tá sempre com a gente, comenta aí, vai.
2: Então, quando casa, não é mais solteiro, então tem que sair com a sua esposa e o seu esposo.
0: Certo.
2: Se não, fica em casa os dois. Eu acho assim.
0: Entendi.
2: Tá certo? Tá na Clube, tá bom demais.
0: Obrigado, Valdinei, pela sua participação e audiência. Daqui a pouco, dois ingressos para o evento do ano, 15 anos de Zé Neto e Cristiano. Já que você leva esses convites, tá? Spice Girls.

0: final da música boa, Starship Sarah. Gente, Love Songs de volta amanhã às 10 da noite com muito mais amor, romantismo. O Por Amor vem na sequência.
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0: Quem tá ganhando é você, Marcos Borges Malta. Marcos Borges Malta, de Vicente Pires, final do fone 6575. Marcos Borges ganhou na clube. Aqui é assim, você participa, ganha o tempo todo, combinado?
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0: segue até as duas nesse clima especial, nessa tranquilidade, nessa vibe, com essas músicas lindas e inesquecíveis. Tem muito mais para você aqui no Som da Clube, às duas, a madrugada viva. E você vai continuar ligado, ligada na sua clube também. Começando mais um dia, quartou, quarta-feira. Bom demais, hein? Grava o seu áudio, escreva no WhatsApp da clube também. Thalita, bom dia para você. Estrutural, comenta aí, vai.
1: Esse programa de hoje, olha, eu acredito que tudo é combinado, né? Já vi casais que não gostam de sair sem e o outro, né? Saírem juntos. Não gostam de sair só. Apesar de ter vida antes, combinaram que era melhor sair juntos. Agora com a gente também, que sem problema, com o meu esposo, contanto tudo seja combinado e acordado entre os dois.
0: Isso.
1: Cara, muito bom correr esse mimo, tá na clube, tá bom demais.
0: Tá bom, obrigado, Thalita. Valeu pela audiência e participação aqui no Som da Clube. Grava o seu áudio também, 0800-342-1055. Aqui tem mais músicas boas pra você.

0: mais um clássico da música internacional, Beautiful Girl in Nexus, aqui no Sonzão da Clube, que segue ao vivo via satélite para todo o Brasil. 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Vai te ajudar bastante aí, né? 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Liquidificar também, é bem completão e vai ser todo seu, que tá começando mais um dia aqui junto com a gente na Clube. Grava o seu áudio respondendo a perguntinha. Hudson, vigilante, bem-vindo, comenta aí, vai.
1: Eu acho que não tem problema não, o homem e a mulher, né, que são casados, poderem sair sozinhos.
0: Tem, não,
1: desde
0: é?
1: Que seja com pessoas que também são casadas, né, pra saber aonde
0: colegas.
1: Pode ir. Falar também a hora que volta, acho que não tem problema nenhum.
0: Entendi.
1: É isso aí, tá na Clube, tá bom demais.
0: Valeu, Hudson, obrigado pela participação, pela audiência aqui no Som da Clube, obrigado você que tá no seu trabalho. Bom dia pra Dalva, alô Dalva, Campos de Julho, Mato Grosso, trabalhando, ouvindo a Clube, posto Miriam, valeu? Dalva e todos aí do posto Miriam, curtindo a gente no Mato Grosso, obrigado pela audiência, obrigado pela companhia aqui no Som da Clube. Alô Henrique, da cidade de Ariquemes, também tá ligado. Ele escreveu aqui, acha que não deve sair sozinho, não. Uma vez que decidiu o casamento e sabemos como está hoje em dia. Obrigado, viu? Henrique de Ariquemes, também na audiência da Clube. Grande saudade, tá inesquecível. Bonnie Tyler, It's a Hari.

0: Say Goodbye, Manhattans. Quem nunca dançou aí, nunca namorou ao som dessa música, né, gente? Clássico internacional aqui no Som da Clube. Essa é das antigas, hein? Das boas. Continue participando, interagindo, escrevendo no WhatsApp da Clube. Quarta-feira, 23 de setembro de 2026. Quartou, tá passando rápido, né? Já estamos aí no meio da semana e você sempre participando aqui junto com a gente. Bom dia pra você, ouvinte clube, seu nome?
1: Aqui quem fala é o Cássio, em Palotina, Paraná.
0: Bem-vindo,
1: Ramon,
0: Cássio.
1: Meu amigo.
0: Conta
1: sobre
0: aí,
1: a questão
0: vai.
1: Da enquete, eu acho que deveria, o casal deveria sempre estar juntos, né? Já quando,
0: se entender, né?
1: Né? Faz os votos ali do casamento e tudo mais, quando tem essa união legal.
0: Isso.
1: Né? Pessoas se gostam, pessoas se amam.
0: Verdade.
1: Senão não estariam unidos, né? Tá certo. Tem sempre o mar de nós, né? Mas na minha opinião, sempre tá junto. Pessoas unidas ali, sempre, pra sempre, né? Pra sempre.
0: Verdade.
1: Mas beleza, Ramon. Coloca nas promoções aí. Tamo junto, meu amigo.
0: Aí sim, hein?
1: E tá na clube, tá bom demais.
0: Valeu, bom dia pra você. Obrigado pelo comentário, pela companhia. Alô, José Carlindo. Riacho Fundo 2. Tá sempre ligadão na clube, né? Valeu, Zé Carlindo. Atlantic Star, always.

0: Rádio Táxi, Eva, grande clássico da música nacional que você curtiu aqui na Clube. 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
0: Tá na hora, né? Multiprocessador Mondial, quem tá levando? Simone Aparecida Augusto de Águas Claras, final do fone 0483. Simone Aparecida Augusto Águas Claras, final do fone 0483, tá ganhando então o multiprocessador Mondial. Continue você participando o tempo todo, ganhando presente, interagindo, escrevendo no WhatsApp da Clube, gravando seu áudio também. Quanto mais você participa, mais você ganha prêmios aqui na Clube.

na Clube tá bom demais. A Clube segue ao vivo via satélite para todo o Brasil. Quarta-feira, 23 de setembro de 2026. Tá voando, tá passando muito rápido o tempo, tá percebendo? Pois é. 0800-342-1055 é mais um dia com você aqui na Clube. 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Participe aí, fique à vontade. WhatsApp liberado para você. Escrever lá com o seu nome, a cidade de onde você escreveu, tá escrevendo também, gravando o seu áudio também, soltando a sua voz aqui na Clube e falando a cidade que você gravou o áudio também, você de todo o Brasil, tá bom? 1:04. Aqui é ao vivo, tá, gente? Vamos que vamos. Respondendo também a perguntinha que vai até as 2. Quando a pessoa casa, a pessoa pode sair sozinha? O homem casado pode sair sozinho? O namorado pode sair sozinho? A esposa pode sair sozinha com as amigas? E vice-versa? A namorada pode sair sozinha com as amigas? O namorado pode sair sozinho com os amigos para algum lugar? Ou depende do lugar? Ou quando casa, já era, tem que conversar, combinar o lugar somente para o casal de namorados ou os casados. E aí, o que você acha? 0800-342-1055. Nessa hora tem Patrick Swayze, Carly Simon, Air Supply, Heart, Dire Straits, Lady Gaga, Bibi Rexha e muito mais no som da Clube, hein? Grandes recordações pra você matar aquela saudade e viver grandes momentos aqui no som da Clube. A Clube toca agora! Brenda Russell, piano.

0: Rádio Oficial da Música Boa, e bota música boa nisso, né? Come Around Again, Carly Simon, aqui no Por Amor da Sua Clube. Grande saudade, grande recordação que você curtiu aqui. Bom demais. Continue interagindo, participando, ganhando seu presente e ouvindo muita música boa para começar mais um dia aqui no Som da Clube. Ederson, de São Paulo, bom dia para você. Comenta aí, vai.
1: A minha situação é um pouquinho complicada porque.
0: Ah, é? Por quê?
1: Minha mulher nem gosta de sair.
0: Ah.
1: E nem deixa que eu saia.
0: Eita, nós.
1: Aí é complicado.
0: Já é diferente.
1: Tem que ter concordância.
0: Entendi.
1: Se for sair, tem que sair num lugar onde os dois escolhem. Ao menos uma vez cada um.
0: Tá certo.
1: É? Ou se a pessoa não gosta de sair, que e permita que o outro saia, né? Tá na clube, tá aí. Bom demais.
0: Obrigado, Ederson, pela participação, pelo comentário aqui no Som da Clube. Valeu, hein? Bom dia aqui pra Kathleen Vieira, que tá ligada, né? Manda abraços pro pessoal do turno do DR, turno noturno, madrugada. Kathleen Vieira, e um abraço pra todos aí, do turno aí do DR. Barreto, São Paulo, tá com a gente também. Obrigado, bom dia pra vocês aí, tá bom? Tá escrevendo no WhatsApp da Clube, fique à vontade para escrever, para gravar o seu áudio também. Bom demais ter a sua audiência, ter a sua companhia aqui no Som da Clube. Bom dia pro Gilvan, que tá ligado também na Clube. E tem muito mais músicas apaixonadas, muito mais músicas inesquecíveis aqui no Som da Clube. Obrigado você que tá aí no seu carro, obrigado pela carona. É Supply, Lonely is the Night.

0: Clube tá bom demais. Dire Straits, So Far Away. Aqui no Puro Amor da Clube, que segue ao vivo via satélite até daqui a pouquinho às 2. Já já a madrugada viva nesse clima especial. Muita música boa. A sua participação, lógico, né? O tempo todo. E você ganha o seu presente também aqui na Clube, tá? Falando em presente, daqui a pouco tem o seu prêmio aqui na Clube também. Sobre a perguntinha, bom dia pra você, seu nome.
1: Olha, a Cássia de Itapuá, São Paulo.
0: Oi.
1: Olha, é o seguinte, eu particularmente não acho que tem problema algum.
0: Tem não?
1: Depois que você tiver casada,
0: sair
1: sem esposo, ou ele também sair sem a esposa.
0: Ah.
1: Eu acho que tem momentos sim que...
0: Pode
1: cada um fazer o que gosta, curtir com as colegas, curtir com os colegas. Não tem problema algum.
0: Entendi.
1: Tá? Uhum. Eu não vejo nenhum problema. Tá na Clube, tá bom demais.
0: Valeu, obrigado pela sua participação e audiência aqui no Clube. Bom dia pra você que escreveu aqui no WhatsApp da Clube. Valeu pela audiência, pela companhia também, né? Você que tá ligado na Clube. Alô, Júlio de Nova Brasilândia. Oeste de Rondônia, Nova Brasilândia, oeste de Rondônia. Tá ligado na Clube nesse momento, tá estudando. Boa sorte pra você nos seus estudos aí, tá bom? Júlio de Nova Brasilândia, do Oeste, em Rondônia. Tá ligado na Clube também. Bom demais, hein? Bem longe, mas também tá ouvindo a Clube. Que legal ter a sua companhia, ter a sua audiência. Alô, Francisco Rodrigues também tá conectado aqui no som da Clube. Obrigado pela participação também através do 0800-342-1055. A Clube traz agora pra você Lady Gaga. 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

0: apaixonadas. Straight from the Heart, Bryan Adams, pra você aqui no som da Clube.
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0: A todo instante tem o seu presente aqui. E agora, viu, convites pra gravação do DVD no Sentimento em Brasília, de Felipe e Rodrigo. No Na Praia, quem tá ganhando? Paulo Fernando Santos Araújo, do Guará. Final do fone 5808. Paulo Fernando Santos Araújo, do Guará. Final do fone 5808. Tá ganhando convites aí pra curtir o Felipe Rodrigo, sábado a partir das 6 horas no Na Praia. Continue você na audiência, participando aqui no Som da Clube. A gente se fala às 10 da noite no Love Songs. Cada vez mais apaixonado, mais romântico, né? Obrigado pela audiência, tá bom? Vem aí o André pra te fazer companhia com a Madrugada Viva, muita música boa, o seu presente, a enquete e a sua participação. Feliz quarta-feira, bom dia pra você. Chico.

de setembro. Hoje é dia do sorvete, gente, que delícia, né? Quem não gosta de um sorvetinho? Bom demais. Olha, seja bem-vindo aqui na Clube, participa com a gente, manda sua mensagem, você que tá no seu trabalho, né? Muita gente trabalhando, começando o dia no

0: sempre é muito bom ter você por aqui. Você sabe que na Clube a gente rola aqueles clássicos nacionais, internacionais, pra gente curtir, relembrar, matar saudades, né? Aquele tema especial que marcou a sua vida. E claro que a gente gosta também de te encher de presentes na madrugada mais premiada do Brasil. É o seguinte, finalzinho da hora, vai rolar a par de ingressos pra você pegar um cineminha junto com o seu mozão, aquele filme especial, vai aquela pipoquinha, aquele refri, aquele combo, né, que você merece. E aí, tá querendo esse par de ingressos? Então participa com a gente, manda sua mensagem, o WhatsApp da Clube é o 0800-342-1055. A nossa pergunta de hoje é a seguinte, ó, nem sempre o problema está no casal, se falando de relacionamento, né? Nem sempre. Às vezes ele começa na família, nos palpites da família, na cobrança, nas dificuldades, aquele jeito de colocar limite que a gente às vezes não tem, né? A gente não coloca. Eu quero saber de você o seguinte, você acha que é preciso se dar bem com a família do mozão, né? Pro relacionamento dar certo? Você acha que é preciso, você acha que é necessário se dar bem com a família do mozão pro relacionamento dar certo? Conta aí pra gente, grava seu áudio, manda pra Clube e a gente vai fazer aquela homenagem especial ao Rick e ao Renner. O Rick que nos deixou aos 59 anos, infelizmente, um dos maiores cantores, compositores do Brasil, deixando 2 filhos, 4 netos e um relacionamento de 40 anos. Canta pra gente aí, Rick.
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0: Vilela com Luan Santana, Trembala.
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0: Você que tá aí no seu trabalho, você que tá acordado agora, ouvindo a Clube, seja muito bem-vindo, participa com a gente, manda sua mensagem também. Hoje nós estamos batendo um papo e falando a respeito da família do Mozão. Eu quero saber a sua opinião, né? Você acha que é preciso se dar bem, né? Com a família do seu parceiro, pro seu relacionamento dar certo? Tem gente que acha que sim, né? Se não se dá bem com a família do Mozão, o relacionamento pode não acontecer, né? Você conseguiria ser feliz com alguém que tem uma família que não suporta você? Uma família que não gosta de você, da sua presença? E aí, o que você acha? Qual é a sua opinião? Grava seu áudio, manda pra Clube, finalzinho da hora, par de ingressos pra você pegar aquele cineminha com acompanhante e ainda vai aquele combo, né? De pipoca e refrigerante, que é bom demais, gente. Que delícia pegar um cineminha no fim de semana que tá chegando. É sensacional, né? Fala sério. Ó, participa com a gente também, manda sua mensagem, tô esperando você por aqui. Sol Nascente, bom dia pro Nilson, o Ricardo e também a Gleice, a Marta também tá por lá. Oi, Marta, beijo pra você, obrigado pelo carinho sempre, viu? Núcleo Bandeirante, a Gabriela, a Andréia e também o Kleber. E você, onde você está ouvindo a Clube? Já aproveita também para mandar sua mensagem. José Luiz, bom dia.
2: Bom dia, amiga Maria Lima, bom dia. A esse respeito, não pode pensar, família, amor na família é tudo, entendeu?
0: É tudo.
2: Primeiro lugar, a família.
0: Aí, ó.
2: Tudo no amor na família, não, rapaz, nada pode dar errado. Meu amigo, bota no sorteio, André, um abraço. Tá na Clube? Tá bom demais.
0: Valeu, José. Grande abraço pra você. Ótima terça-feira.

Atlanta Club, tá bom demais. A rádio oficial da música boa, Bryan Adams. Everything I do, I do it for you. Pra você um ótimo dia, ouvindo, curtindo a gente. É bom demais ter você por aqui. Vamos falar da Mega Sena, gente. Ninguém acertou as 6 dezenas da Mega Sena. O prêmio está acumulado em 38 milhões de reais.

um pouco mais de R$42 mil cada. Já a quadra com 4 acertos irá pagar R$1.262 para 2.148 apostas. O próximo sorteio da Mega será realizado amanhã. Você pode conferir também outras informações no Instagram da Clube, @clubefmbrasil, se você ainda não

0: essa hora tem par de ingressos pra você pegar aquele cineminha com acompanhante. Gente, cineminha com acompanhante é bom demais. Fala sério, você tá querendo? Então manda sua mensagem pra clube. Vai também aquele combo com pipoca e refrigerante pro cinema ficar completo. Hoje nós estamos por aqui batendo um papo e falando a respeito da família do Mozão. Você acha que pro relacionamento dar certo é preciso se dar bem com a família do Mozão? Ou não? De boa. De repente você conseguiria ser feliz, né? Com alguém que tem uma família que não suporta você, que não gosta de você. E aí, que você acha? Qual é a sua opinião a respeito? Grava seu áudio, manda aí. 0800-342-1055. Bom dia!
1: Fala, André, bom dia, aqui é o Ederson do Açaí. André, Ederson, cunhado não é parente. A cunhado sogra a gente tem que aceitar, porque ela que nos deu o nosso melhor presente.
0: Sim,
1: tá,
0: sim.
1: Bom? Coloca eu nesse sorteio do cinema aí pra fazer as pazes com o Mozão, André. Tá na clube? Tá bom demais.
0: Valeu, Ederson. Boa sorte pra você, ó. Cunhado, de boa não se dá bem, mas com a sogra tem que se dar bem, segundo o Ederson. E você, o que você acha? Conta aí pra gente também, manda sua mensagem. Na clube, Peter Cetera, Glory Flow.

0: Você esteja muito bem. Participe aqui na Clube, daqui a pouquinho vai rolar presente, tem par de ingressos para você pegar aquele cineminha com acompanhante, vai aquele combo também com pipoca e refrigerante. Cineminha completo por conta da Clube é bom demais, hein? 0800-342-1055, já manda sua mensagem. Quem tá ouvindo, curtindo a Clube, Ceilândia, Isa, chegando agora em casa, né, Isa? Beijão pra você, obrigado pelo carinho, bom descanso. Península Norte, tá o Nunes ligadão na Clube, três corações de plantão. A Marcinha, oi Marcinha, beijo pra você, obrigado pelo carinho. Jaboticabal, a nossa amiga Zezé também. Oi Zezé, bom dia pra você, obrigado pela mensagem, viu? E você, onde está ouvindo a Clube? Já aproveita, manda sua mensagem pra gente também. Eu quero saber se você acha que é preciso, né, se dar bem com a família do mozão, da sua esposa ou do marido, pro relacionamento dar certo. Você acha que você conseguiria ser feliz com alguém que tem uma família que não gosta de você, que não te suporta, que quer te ver pelas costas? Você acha que daria certo? Ô, Catherine, o que você acha? Conta aí pra gente. Bom dia.
1: Bom dia. Não necessariamente precisa dar certo pro relacionamento dar certo.
0: Ah, é?
1: Porém, uma família unida é bem melhor ter um relacionamento bom com a família do marido ou da esposa. Agrega bastante aí, no relacionamento.
0: Tá bom, então. Um beijão pra você. Bora relembrar, Berlim? Take my birthday away. Bom dia.

0: chegou a hora de faturar aquele presente especial na Clube. É bom demais começar o dia assim, né? Se dando bem, faturando os melhores presentes.
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0: Par de ingressos pra pegar aquele cineminha por conta da Clube, ainda aquele combo de pipoca e refrigerante. Quem tá levando é a Simone Matias de Barros, Águas Lindas. Final do telefone da Simone é o 5576. Simone, se deu muito bem, hein? Parabéns!
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1: 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Essa música fez parte da trilha sonora da novela A Dona do Pedaço.
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1: Esse som marcou gerações no filme Dirty Dancing.
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1: Esse sucesso emocionou no filme

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E aí, você tá querendo esse presente? Então não vacila, hein? Manda sua mensagem pra gente, nome completo, sua cidade e já responde a nossa pergunta. Hoje nós estamos falando a respeito de relacionamento. Eu quero saber se você acha que é preciso se dar bem com a família do seu parceiro, da sua parceira, pro seu relacionamento dar certo, né? Você conseguiria ser feliz com alguém que tem uma família que não gosta de você, que não suporta você? Você acha que daria certo? Conta aí pra gente então, 0800-342-1055. Abrindo essa hora com a Aerosmith. Bom dia, boa quarta-feira.

0: ótimo dia ouvindo Cortina Clube. Sempre é muito bom ter você por aqui.
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0: Já mandou sua mensagem pra gente? Ainda não? Então manda, já tem a churrasqueira elétrica Mondial pra você preparar aquele churrasquinho de boa, sem sujeira, sem fumaça, gente, é bom demais, né? Riacho Fundo.

0: valeu pela mensagem, viu? Uma ótima quarta-feira. E nós estamos por aqui trocando uma ideia e falando a respeito de relacionamento. Eu quero saber o que, que você acha. Você acha que é preciso se dar bem com a família do seu mozão pro relacionamento dar certo? Tem gente que acha que sim, né? Se não dá certo com a família do mozão, as opiniões vão vir, as pessoas vão começar a falar mal e o relacionamento não vai dar certo. Você conseguiria ser feliz com alguém que tem uma família que não gosta de você? Então grava seu áudio, conta aí, 0800-342-1055. Bom dia, quem é?
1: Aqui é a Isa, da Ceilândia, chegando em casa agora. E eu não digo que a família do mozão tem que me amar, mas tem que haver um respeito mútuo
0: aí, ó,
1: entre as partes.
0: Entendi.
1: Assim a gente consegue conviver. Nem todos da família do meu marido me amam, mas a gente se respeita.
0: Respeita.
1: Isso não interfere no meu casamento. Já tenho aí 14 anos.
0: Tá bom, então. Beijão pra você, Isa. Obrigado pelo carinho, valeu pela mensagem. E no seu caso aí, o que, que você acha? Qual é a sua opinião? Manda sua mensagem pra gente também. Tô louco pra saber, tá bom? Aquela homenagem que tá rolando ao Rick, né, que nos deixou. Essa é de 1998 e a gente relembra. Essa é um dos maiores sucessos da dupla Rick Renner. Curiosidade, essa não é a composição dele, né? Que é um excelente compositor. Essa é do Elias Muniz e a gente relembra na voz do Rick, Ela É Demais.
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na Clube tá bom demais, a rádio oficial da música boa, Bon Jovi, Always. Na Clube você começa o dia com música boa, com presentes e com informações também. Gente, a Receita Federal abre nesta quarta-feira, a partir das 9 da manhã, a consulta ao lote residual de restituição do Imposto de Renda 2026. Serão restituídos 412 mil contribuintes. O crédito bancário será realizado ao longo do dia 30 de setembro. O lote tem declarações transmitidas fora do prazo e com pendências solucionadas pelos contribuintes, além de restituições residuais de exercícios anteriores. Para saber se a restituição está

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0: Daqui a pouquinho tem a churrasqueira elétrica Mondial, presente da Clube pra você. E aí, você tá querendo? Então manda sua mensagem no 0800-342-1055. Tô esperando você por aqui, tá bom? Itapuã, bom dia pro Murilo, pro Thiago e também pra Patrícia. Salto do Londra, quem tá curtindo é o Fernando, a Beatriz e a Ludmilla. Em Portugal tá o nosso amigo Leal, levando a Clube de carona. Fala, Leal, grande abraço pra você. Em Americana tá Paty. Oi, Paty, que bom ter você por aqui, viu? Super beijo, obrigado pelo carinho, tô com saudade, tá bom? Quem tá curtindo também em Parnamirim é o Jailson. E você, onde você está curtindo a Clube, já aproveita, manda sua mensagem e responda aí a nossa pergunta de hoje. Você acha que é preciso se dar bem com a família do mozão, né? Pro relacionamento dar certo, você conseguiria, de repente, ser feliz com alguém que não tem... que a família não suporta você, não gosta de você? Então grava seu áudio e manda aí, tô te esperando. Ô Zezé, no seu caso, menina, diz aí pra gente.
2: André, no relacionamento, você tem que se dar bem com os parentes do teu, da tua esposa, do teu marido, ou namorado ou não. Mas longe, tá? Só se dá bem, não dá abertura. Respeita, mas fica longe. Tá na Clube, tá bom demais.
0: Valeu, Zezé. Beijo pra você. Capital inicial na Clube. Primeiros erros. Bom dia.

churrasquinho no fim de semana, sem sujeira, sem fumaça, gente, é bom demais. E aí, você tá querendo esse presente também? Então manda sua mensagem pra gente, já responde aí a nossa pergunta. Eu quero saber se você acha que é preciso se dar bem com a família do mozão, né? Do seu parceiro, da sua parceira, pro relacionamento dar certo, né? Você conseguiria ser feliz, viver bem com alguém que tem uma família que não gosta de você, que tem uma família que não te suporta? Você acha que daria certo o relacionamento? Conta aí pra gente então, grava sua mensagem, manda pra clube. Quem tá ouvindo no Sobradinho 2 é o Lucas, a Jaqueline, também a Débora, Braslândia, bom dia para o Gabriel, pro Raimundo, pra Rosângela, pra Maria que tá ligadinha também, São Sebastião, tá o Josimar, o Maicon, a Jussara, Santa Bárbara, o Júlio, o Mariano e também a Simone, em Machado, tá a Rô também ligadinha, curtindo a clube. E aqui você sabe, né? Sempre tem aquela música especial pra você fazer aquela viagem no tempo, relembrar aquele sucesso especial. Essa é de 1989 e a gente relembra agora. Phil Collins, do You Remember? Marcou época, né? Você lembra dessa? Bora curtir? Bom dia pra você.

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1: Bora saber quem tá levando esse super presente, a churrasqueira elétrica Mondial, quem se deu bem demais na clube, é o Vitor Hugo Martins Lima, Braslândia. Final do telefone do Vitor Hugo é o 3307. Rapaz, se deu bem demais, parabéns.
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Diária com você até às 6 aqui na Clube. Você chega junto com a gente, participa também, manda sua mensagem 0800-342-1055. Hoje nós estamos trocando uma ideia e falando a respeito da família do Mozão. Eu quero saber a sua opinião. Você acha que é preciso se dar bem com a família, né? Do seu parceiro ou da sua parceira para o relacionamento dar certo? Você acha que é necessário? De repente você conseguiria, né, ser feliz com alguém que tem uma família que não gosta de você, que não suporta você? Você acha que daria certo? Conta aí pra gente, grava seu áudio, manda pra Clube 0800-342-1055, é o nosso WhatsApp pra todo o Brasil. E no final dessa hora, claro que vai rolar aquele presente, tem um kit café La Santé pra você, aquele cappuccino clássico, vai também o cappuccino com chocolate, cappuccino caramelo, café Supreme Blend, torrado, moído e produzido com grãos 100% arábica. Pode ser seu. Boa sorte.

0: para mandar sua mensagem, você que tá aí levantando agora já, ó. 0800-342-1055. 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É para você começar o seu dia muito bem. Tá querendo esse presente? Então manda sua mensagem. Braslândia, bom dia pra Kátia. Valparaíso, quem tá curtindo é o Aldo. Bom despacho, Júlio ligado, curtindo a clube. Quem tá ligado também mandou mensagem pra gente em Planaltina é a Emily, preparando aquele cafezinho. Com ela tá o Hélio e também a Flávia. E eu quero saber de você o seguinte: você acha que é preciso se dar bem com a família do mozão pro relacionamento dar certo, hein? Hã? Que você acha? Qual é a sua opinião? Bom dia.
1: Bom dia, Andrezão. Aqui é o William. Eu acho que é importante sim ter uma harmonia entre a família do mozão aí.
0: Ah,
1: mas
0: é,
1: assim,
0: rapaz?
1: Desde que se tiver qualquer problema, não interfira no relacionamento, é tudo segue seu rumo.
0: Tá na clube?
1: Tá bom demais.
0: Valeu, grande abraço pra você, William. Manda sua mensagem pra gente também. Fica à vontade aí. Bora de música boa. Rhythmix, Break of Love. Pra gente relembrar, matar saudades. Música boa. É

0: música boa, Glenn Medeiros, Not Gonna Change My Love For You. Pra você um ótimo dia. Gente, o governo prorrogou por mais um ano a regra que permite a concessão do benefício por incapacidade temporária, antigo auxílio-doença, por meio de análise documental para afastamento de até 90 dias, sem a necessidade inicial de perícia médica presencial. A autorização inicialmente valeria por 180 dias. A nova portaria mantém as demais regras anteriores sem alteração. Outras informações você pode conferir também no Instagram da Clube, @ClubeFMBrasil. Tá seguindo a gente? Ainda não? Então vai lá seguir, nosso Insta é legal demais.
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0: Lá você encontra informações, tem os bastidores, as nossas promoções. É bem legal, viu? Ó, você acha que é preciso se dar bem com a família do seu mozão pro seu relacionamento dar certo? Você conseguiria viver bem, tranquilo, feliz com alguém que tem uma família que não gosta de você? Você acha que daria certo, hein? Conta pra gente, grava seu áudio, manda pra Clube. Tô esperando você por aqui, tá bom? Ô Fagundes, e no seu caso aí, bom dia.
2: Bom dia, Clube. Bom dia, André. Então, André, sobre o tema, é muito complicado. Hoje eu vivo uma relação com o mozão e infelizmente a família deles nunca gostaram de mim. Eita. E realmente é muito difícil, é muito complicado. É muita turbulência, sabe? Mas estamos aí.
0: Você acha que quando não suporta a família, o relacionamento aguenta? Então manda sua mensagem, manda sua opinião. 0800-342-1055. No finalzinho dessa hora, tem o Kit Café La Santé, presente da Clube pra você.

0: Tá na clube, tá bom demais. Zezé de Camargo e Luciano, tapa na cara pra você, um ótimo dia, excelente quarta-feira.
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0: Tá levantando agora, chega junto aqui na clube, já já tem aquele kit café La Santé, olha que presente legal, gente. Vai aquele cappuccino classic, cappuccino chocolate, cappuccino caramelo, que delícia, hein? 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E aí, tá querendo esse presente? Então manda sua mensagem. Nosso WhatsApp para todo o Brasil é o 0800-342-1055. Bate-papo é o seguinte: você acha que é preciso se dar bem com a família do mozão pro relacionamento dar certo? Você conseguiria conviver com alguém cuja família não suporta você? Você acha que daria certo isso? Hã? Grava seu áudio, manda aí pra clube, tô te esperando por aqui, tá bom? Recanto das Emas, bom dia pro Roberto, pro meu xará André, pra Rosiane, Barretos, Talcaio, Daniel e também a Érica. E você, onde você está curtindo o clube, tá acordando com a gente agora, já aproveita também, manda a sua mensagem, tá bom? Bom dia!
2: Bom dia, André, bom dia a todos, Valdinei. Então, eu não tenho esse problema, eu casei, a família da minha esposa todinha gosta de mim, aí, me dou bem com todo mundo, mas eu acho que se fosse o contrário ia ser bem difícil.
0: Não,
2: mas
0: é
2: eu
0: fácil.
2: Acho que se a pessoa morar longe, resolve o problema. Mas é complicado. Comigo não tem problema, tá certo? Tá na clube, tá bom demais.

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Quem tá levando é o Cláudio Oliveira Pontes, de Planaltina. Final do telefone do Cláudio é o 0640. Cláudio, começou essa quarta-feira se dando muito bem.

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quarta-feira, dia 23. Espero que você esteja levantando muito bem, feliz da vida, com aquele sorriso no rosto. Bora colocar aquele pensamento positivo aí na cabeça que tudo vai dar certo, que seja um dia incrível aí na sua vida, tá bom? Eu sou o André, sigo junto com você.

parceira pro relacionamento dar certo. Você acha que não suportar a família? O presentinho de Deus, o relacionamento aguenta. Hã? Que você acha? Você aguentaria?

42:10:55, finalzinho da hora. Tem par de ingressos para você curtir o evento do ano, 15 anos de Zeneto e Cristiano. Vai ser o maior show da história na Arena Mané Garrincha. E a clube te coloca nessa como acompanhante. E aí, você tá querendo ir? Então manda sua mensagem. Começando o bom dia com Beyoncé. Hello, bom dia para você.

0: demais. Boyz II Men.
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0: Vamos dar um giro com a previsão do tempo em São José do Rio Preto. O dia segue nublado, hein? Com pancadas de chuva à tarde. A máxima nessa quarta-feira deve chegar aos 26 graus. Atenção redobrada em Varginha, no sul de Minas. A cidade está sob alerta de temporal com chuva volumosa ao longo do dia. A máxima deve chegar aos 23 graus. E na capital federal, Brasília, tem sol entre nuvens pela manhã, mas o tempo muda com previsão de pancadas de chuva e trovoadas à tarde e à noite. A máxima atinge os 29 graus. A umidade relativa do ar em Brasília para hoje oscila entre máxima de 80, registrada no início da manhã, e mínima de 30%, prevista para o período mais quente da tarde. Nesse momento, em Brasília, marcando 20 graus. 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Manda sua mensagem pra gente. Daqui a pouquinho vai rolar aquele presente, par de ingressos pra você curtir o show do século, né? 15 anos com Zé Neto e Cristiano na Arena Mané Garrincha. Você vai curtir com acompanhante. Então manda aí a sua mensagem, tá bom? Eu quero saber se você acha que dá certo, né? Conviver com alguém que a família não gosta de você. Imagina só você se relacionando com uma pessoa, mas a família não te suporta e você também não suporta a família. Você acha que esse relacionamento vai pra frente, dá certo ou não? Conta aí pra gente. Bom dia, Washington.
2: Bom dia, família Clube FM. Bom dia, meu amigo André. Então, pra mim, um relacionamento tá muito certo quando eu me dou bem com a família da minha parceira.
0: Entendi.
2: Talvez se fosse o contrário, eu acho que daria ruim. Porque toda vez que fosse visitar a família, ia ficar aquele clima muito ruim.
0: É verdade.
2: Então, acho que isso pesa muito também dentro de um relacionamento. Eu coloco um sorteio, isso aí tá na clube. Tá bom demais.
0: Valeu, Washington!

0: Anderson, também pro Lucas, Águas Claras, oi Catiane, bom dia pra você, pra Débora, também pro Iago, no Gama, tá o Alão, André Luiz, a Sandra, a Leidiane, Panambi, a Laiane, o Renan e o Bruno, pra você também acordando com a Clube, um ótimo dia, excelente quarta-feira pra você. 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

Brasil se despede de uma das vozes mais marcantes da nossa música. Rick partiu, mas sua poesia, o seu talento ficam eternizados em nossos corações, né? A nossa homenagem ao som de um grande sucesso de Rick Renner aqui na Clube, a gente relembra essa grande música, O Amor e Eu.

0: bom demais. Zezé de Camargo e Luciano, antes de voltar pra casa, 5h47, um ótimo dia pra você ouvindo Cortina Clube.
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0: E a Receita Federal abre nesta quarta-feira, a partir das 9 da manhã, a consulta ao lote residual de restituição do Imposto de Renda 2026. Serão restituídos 412 mil contribuintes. O crédito bancário será realizado ao longo do dia 30 de setembro. O lote tem declarações transmitidas fora do prazo e com pendências solucionadas pelos contribuintes, além de restituições residuais de exercícios anteriores. Para saber se a restituição está disponível, o contribuinte deve acessar a página da Receita na internet, gov.br/receita-federal, clicar em Meu Imposto de Renda e, em seguida, em Consultar a Restituição. Outras informações também no site da Clube, clube.fm. Manda sua mensagem para Clube. Eu quero saber se você acha que é preciso se dar bem com a família do mozão pro relacionamento dar certo, né? Você conseguiria viver com alguém cuja família não suporta você? E no seu caso, hein, Maria? Diz aí pra gente, menina.
2: Ai, André do céu, não tô nem vendo, viu? O importante, sabe o que que é?
0: O
2: mozão gostar de Deus. Se o mozão gostar de Deus, a porteira tá aberta, o resto vai tudo pras cacunhas. Tá na Clube, tá bom demais. Um cheiro.
0: Outro cheiro pra você, Maria. Uma ótima quarta-feira. Obrigado pela companhia, viu? Super beijo.

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0: Dois ingressos, quem tá levando é a Camila Vargas de Campos, núcleo Bandeirante. Final do telefone da Camila Sotuda é o 2496. Ô Camila, se deu bem, hein? Já pode escolher o acompanhante. Pra você uma ótima quarta-feira. Fiquem todos com Deus, um super beijo. A gente volta a se falar amanhã. Valeu!
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12: Ave Maria, cheia de graça, o Senhor é convosco. Bendita sois vós entre as mulheres. Bendito é o fruto do vosso ventre, Jesus. Santa Maria, Mãe de Deus, rogai por nós, pecadores, agora e na hora de nossa morte. Amém. E que desça sobre você, sobre o nosso Brasil, sobre nossas famílias, a bênção do Deus Todo-Poderoso, o Pai, o Filho e o Espírito Santo. Amém.
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bom dia para você ligado aqui na Clube 89,1 nesta quarta-feira, 23 de setembro, dia do ano de número 266, 39ª semana do ano. Hoje ainda tem lua crescente. Hoje é dia dos filhos, dia do sorvete, também dia do soldador. Parabéns aos profissionais. Dia nacional dos profissionais também de nível técnico, dia internacional das línguas de sinais, dia internacional contra a exploração sexual e o tráfico de mulheres e crianças, dia de combate ao estresse, também dia do técnico industrial e dia dos técnicos em edificações. Na edição de hoje do Bom Dia Clube, eu, Edson Gol e Arnaldo Zimmermann com os principais destaques, né? Vamos falar da prefeitura que inicia hoje o asfaltamento provisório da rua Frederico Jensen, no bairro Itopavazinha. E a Câmara de Blumenau aprova projeto sobre cultura de paz e prevenção da violência nas escolas. Tem ainda a previsão do tempo, tem esportes, loterias e o trânsito atualizado para você na Clube. Fica com a gente até às 8 da manhã. Tá na Clube, tá bom demais.

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Pra fechar a primeira sequência aqui do nosso Bom Dia Clube, já já eu volto com muito mais músicas e, claro, também informações pra você no Bom Dia

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Voltamos com mais Bom Dia Clube nesta quarta-feira, 23 de setembro. A gente fala hoje sobre a operação que mira grupo suspeito de explorar jogo do bicho e rifas online aqui em Blumenau. Até uma idosa de 75 anos foi autuada em flagrante com munições em casa. E o CENIPA investiga o acidente com o helicóptero que matou o cantor Rick e outras 4 pessoas na Serra Catarinense. A gente atualiza você também com relação à previsão do tempo, esporte, loterias, trânsito também atualizado. E as ocorrências policiais também. Fica com a gente até às 8 da manhã, tá na Clube, tá bom demais.

0: 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Fechando mais uma sequência musical do Bom Dia Clube, depois do show do intervalo a gente volta com informações dos principais jornais e portais de todo o Brasil e as notícias em primeira mão para você aqui na Clube. Bom Dia Clube tá no ar, tá na Clube, tá bom demais.
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13: 6:32, 6:32. Bom dia pra você ligado aqui com a informação, com o nosso Bom Dia Clube no ar, sempre de segunda a sexta, das 6 às 8 da manhã. Eu sou Edson Gol e comigo na bancada também Arnaldo Zimmermann. Bom dia.
16: E que bancada aqui, hein? Bom dia.
13: É grande.
16: Bom dia a você, Edson. Bom dia a quem tá ouvindo. É, a bancada é grande aqui, cabe muita coisa e cabe muita informação.
13: Exatamente. Tão grande que dia 4 vai ter, a gente vai acompanhar voto a voto, a apuração também aqui as eleições 2026, aqui com Arnaldo Zimmermann, Clóvis Reis, Maurício Catani, eu, Edson Goi, também, claro, toda a equipe da Clube FM também, o grupo A Força do Rádio aqui reunidos, trazendo as informações voto a voto. É dia 4 de julho.
16: Dia 4, né? A partir das 4 da tarde a gente começa já com a apuração aqui ao vivo direto e 5 da tarde aí que começa a apuração pra valer, né?
13: Aí o bicho pega, né? Mas durante todo o dia você vai ter boletins também, informações aí a respeito das eleições, dia 4 de julho, pode preparar aí que a gente vai estar por aqui também.
16: 4 de outubro, né?
13: 4 de outubro, desculpa. 4 de julho é
16: 4 de julho é independência americana, né? Deixa lá.
13: É automático, né? Bom, hoje é quarta-feira, 23 de setembro, dia do ano de número 266, 39ª semana do ano, lua crescente hoje. Hoje é dia dos filhos. Parabéns.
16: Olha só,
13: exatamente. Somos também, né?
16: Parabéns aos meus filhos, então, né?
13: Exatamente, né? Dia do sorvete também, dia do soldador. Pode dar parabéns pra mim também.
16: Ah, é?
13: Sou soldador também. De tudo pouquinho. Dia Nacional dos Profissionais de Nível Técnico também, importantíssimo, parabéns. Dia Internacional das Línguas e Sinais. Dia Internacional contra a Exploração Sexual e o Tráfico de Mulheres e Crianças.
16: E ainda existe, hein?
13: Ainda existe, a gente acha que não, mas ainda existe. Dia de Combate ao Estresse, isso é importante também, viu? Dia do Técnico Industrial e Dia do Técnico em Edificações. Sendo assim, começamos o nosso Bom Dia Clube com mais informações para você.
16: Prefeitura inicia hoje asfaltamento provisório da rua Frederic Enzen, na Itopavazinha.
13: Bendito, abre aspas, fecha aspas, provisório. É isso, né?
16: Exato.
13: Câmara de Blumenau aprova projeto sobre cultura de paz e prevenção da violência nas escolas.
16: Operação Mira Grupo suspeito de explorar jogo do bicho e rifas online em Blumenau. Até uma idosa de 75 anos foi autuada em flagrante com munições em casa. E não era pouca coisa.
13: Não era pouca coisa, era um arsenal. Também o CENIPA investiga acidente com helicóptero que matou o cantor Rick e outras quatro pessoas na Serra Catarinense.
16: Cinco acidentes envolvem motos e deixam feridos nas últimas horas em Blumenau.
13: E na rua Itajaí, atropelamento deixa homem ferido.
16: Foragido do presídio de Blumenau é baleado após fugir de moto e ameaçar policiais em Gaspar.
13: Começam hoje as inscrições para o grupo Blumenau na Oktoberfest.
16: E a organização da festa também divulga os valores dos estacionamentos credenciados para o evento desse ano.
13: E ainda tem os principais destaques de portais e jornais do Brasil. 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Começa falando da Folha de São Paulo, ações que somam 14,3 bilhões de reais estão na raiz da influência de Daniel Vorcaro no judiciário. O dinheiro depende também de tribunais como STJ e Supremo. Você também tem mais informações aí na Folha de São Paulo.
16: Pois é, né? Quando a gente fala do Vorcaro aqui nos destaques, esse homem estava em tudo, em todos os lugares, com quase todo mundo, que é isso, hein?
13: É uma rede de conexões assim que não se sabe até onde vai. Mas tem muita gente ainda no meio.
16: É, tem muita gente que nem foi descoberto ainda, mas pode aparecer.
13: Exato.
16: Olha, o Globo, condições meteorológicas podem ter contribuído para a queda de helicóptero de Rick, diz especialista.
13: A Gazeta do Povo do Estado do Paraná traz o seguinte: Estados Unidos e mais 14 países anunciam sanções e medidas contra o PCC, Comando Vermelho e também outros grupos criminosos.
16: No Zero Hora do Rio Grande do Sul, chuva para todo o Rio Grande do Sul. A chuva para em todo o Rio Grande do Sul, né? Ela parou lá então. Mas o estado ainda tem rios em elevação e alerta no Guaíba.
13: No NSC Total de Florianópolis, chuva faz rios transbordarem, afeta mais de 600 moradias e provoca bloqueios em rodovias de Santa Catarina.
16: No R7, governo quer reforçar verificação de idade e ampliar supervisão dos pais no Discord.
13: Na revista Veja, países aliados a Trump anunciam sanções a PCC, Comando Vermelho e mais facções.
16: No ND+, funcionários da Caixa pedem melhorias na renovação do acordo coletivo.
13: E no AJ Notícias, obras na rua Frederico Jensen alteram o trânsito e linhas de ônibus em Blumenau. Os trabalhos começam às 8 horas da manhã, daqui a pouquinho, e seguem durante a semana.
16: No portal O Auditório, Polícia Civil deflagra operação contra jogo do bicho e rifas online em Blumenau.
13: Destaque também do portal O Blumenauense, saiba quais são os estacionamentos cadastrados para a 40ª Oktoberfest Blumenau.
16: No Informe Blumenau, eleição FURB, chapas participam de debates na terça e na quarta-feira.
13: Muito bem, informações aqui na Clube, previsão do tempo, esporte, loterias, tem também as ocorrências policiais, o trânsito atualizado para você. Participa 991192730, tá no ar o Bom Dia Clube. 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
16: 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Você passa pelo rio, você até se assusta um pouco conforme a região que você olha, né? O rio tá com 5 metros e 4 centímetros agora na medição das 6 da manhã, já caiu bastante. Tem diminuído pouco ali, 8 centímetros por hora, mais ou menos. Ele chegou aqui a um pico aqui, né? Deixa eu dar uma olhada aqui, porque ele tinha passado de 6, a gente tava em 6,26 ontem, né? Ele passou aí dos, aliás, ele chegou a 6,62, deixa eu pegar aqui, 6,62. Isso foi ontem ao meio-dia, que ontem de manhã, às 7 horas, aqui estavam com 6,26 quando a gente anunciou. Mas chegou 6,62 ao meio-dia, depois começou a baixar. Muito longe ainda, claro, muito longe não tanto, né? Quer dizer, menos de 1 metro aí da primeira rua a ser atingida por água, não é? Aqui em Blumenau. Mas a questão é que nós estamos vendo constantemente com isso, né? A qualquer momento você tem elevação do rio. Lá em Rio do Sul também já começa aí uma baixa gradual, pequena, de 2 centímetros. O problema é que o tempo melhora, mas melhora pouco, né? Daqui a pouco a gente vai dar a previsão do tempo aí. O problema é que ele melhora, tem essa, para de chover, fica um chuvisco, daqui a pouco já vem mais um anúncio aí de uma nova frente fria ou de pancadas aí com chuva, e vamos ficar por muito tempo, pelo jeito, nessa tensão, né? Nesse temor aí de que um novo volume de chuva possa também não só elevar o nível do rio, como também umedecer mais aí o barro, né? O solo nas nossas encostas. Bom, falando em chuva, a torcida hoje, pelo menos quem mora no bairro Topavazinha, é para que o tempo ajude hoje, por favor, tempo, por favor, São Pedro, né? Dá uma força especialmente pro pessoal no bairro Topavazinha, na rua Frederic Enzen. E eu vou dizer uma coisa aqui, eu acho que eu e o Edson vai concordar comigo, né? Nós somos totalmente solidários. Sim. Com os moradores da Topavazinha, de todos os bairros que estão tendo problema com obra, óbvio. Mas especialmente na rua Frederic Enzen, na Topavazinha, porque ali, quando a obra parou, a obra parou num ponto onde deixou tudo no barro ali, deixou aquela buraqueira toda. Então os motoristas não conseguem transitar direito. Quando chove, é uma lamentação, olha, um estado lamentável. E aí, quando vem dias seguidos de sol, levanta aquela poeira toda também, não é? Quer dizer, é um problema. Aí a prefeitura anunciou para hoje, então, para hoje, fazer aquela pavimentação que a gente está falando aqui, né? Até o abre aspas provisória, né? Porque é uma medida paliativa. Foi anunciada aqui ao vivo na semana passada, na semana retrasada, aqui pelo secretário de obras, Dirk Reiter, secretário de infraestrutura, feita aí na parceria com a Secretaria de Serviços Urbanos, dizendo, olha, vai ser feito um asfaltamento provisório lá na rua Frederic Enzen, enquanto corre o processo de licitação para arrumar uma nova empreiteira para continuar a obra maior. A obra maior é uma reurbanização, não é só a pavimentação. Mas o processo licitatório pode demorar 6 meses ou até mais, né? Vai que alguém entre com recurso, alguma coisa, então os moradores não podem ficar tanto tempo lá com buraco, lama, poeira, tudo isso. Então, está previsto para agora, às 8 horas da manhã, começar essa, vamos chamar de medida emergencial, então, como foi chamado aí pelo próprio secretário, desse asfalto que vai ser aplicado no local, por causa do agravamento e da situação. Então, é o seguinte, tem mudança no trânsito ali hoje, fique atento, vai ter alterações hoje, amanhã, o trânsito no sentido da rua Almirante, da rua Ari Barroso, perdão, Almirante Barroso é na Vila Nova, Ari Barroso ali perto, em direção à rua Pedro Zimmermann, ele vai ficar completamente interditado. Na sexta-feira, Frederic Enzen vai ter o trânsito totalmente liberado e os trabalhos vão avançar para aquele trecho ali da rotatória da rua Ari Barroso, uma das maiores rotatórias de Blumenau ali.
0: Sim, sim, uma das maiores, verdade.
16: Que muitos bairros queriam uma rotatória assim, né?
0: Exato.
16: É que ali passa muita carreta por causa do distrito industrial, tem que ter uma largura, né? Uma curva grande. Os usuários do transporte público também vão sofrer alterações nas rotas, tem a linha do Jardim Germânico, a 120, tem a 121 do distrito industrial, tem a 123 da Itopavazinha, tem a 124 da Felipe Bauer, a 125 da Franz Follis, vão fazer um desvio temporário. Itinerário vai passar pelas ruas Arno Delen, que é ali do Distrito Industrial, a Gustavo Henschel também, e depois acesso à rua Doutor Pedro Zimmermann, daí os ônibus vão retornar aí o trajeto normal. Então, só pra gente recuperar, até pra você que não pegou bem o fio dessa situação, a empreiteira Freedom, ela tá sendo investigada na operação Ponto Final. E aí ela abandonou a obra, porque ela não precisava abandonar, entre aquele caso, de outras obras também na cidade, na mesma situação, tá sendo investigada pelo GAECO, mas como o dinheiro que é depositado, que o poder público paga, vai para um caixa específico, não vai para empreiteira, resolvendo abandonar, e aí a prefeitura tem que fazer uma nova licitação, então. Segundo o secretário Dirk Reiter, falou ao vivo aqui da Clube, cerca de 25% do volume dessa obra tá pronto, mas precisam fazer uma nova licitação. A obra toda custa 11 milhões e meio de reais, pelo menos é no valor antigo. Essa pavimentação paliativa, ela vai custar, se somar junto com o que vai ser feito ali na 2 de setembro, na Ari Barroso e na Alfredo Mosch, vai custar 625 mil reais. Tem um problema lá na frente, né? Porque vai ser feita essa pavimentação, depois vai ter que ser tudo arrancado quando fizer a pavimentação definitiva. São 625 mil reais que vão ser jogados fora. Mas tem que pesar na balança, né? Vão garantir a trafegabilidade por alguns meses aí, não deixar o pessoal passar no meio da buraqueira. É um problema sério, não só ali, como em outras obras abandonadas na cidade, mas ali o pessoal tá sofrendo mais, então hoje começa essa obra desse asfalto.
13: Exatamente, né? Até se sobrar um caminhãozinho de asfalto lá, bota um pouquinho lá na Alfredo Mosch, a gente agradece, porque tá bem ruim o negócio lá também, muito buraco, viu? Sobrar um pouquinho do asfalto ali atrás, se levar lá e passar uma patrulha, já resolve, porque tá intransitável o negócio.
16: Alfredo Mosch é transversal direta da Divinópolis.
13: Faz parte daquele conjunto ali.
16: E faz parte dessas obras paliativas também ali, né?
13: Exatamente, aí se puder dar uma atenção lá também, é bem interessante, viu? Eu sei que o Frederico Enzi tem mais movimento,
16: claro, né?
13: É
16: maior ali, tudo,
13: claro,
16: né?
13: Fluxo maior.
16: Mas tem a... E quando a gente fala Frederico Enzi, é só aquele trecho ali, né?
13: Exato.
16: Da Ari Barroso até a rodovia, né?
13: Pedro Exatamente. Ali. Isso pelo lado, digamos, que você tá indo de sentido litoral, lado esquerdo da Ari Barroso, que a Ari Barroso começa aqui, já no Engenheiro do Dudek. Aquele trecho ali, até o pessoal não confundir, quem tá vindo aí pelo Engenheiro o Dudek...
16: Ali no motel, né?
13: No motel, nas ruas do motel, ali naquela parte dos motéis ali, não vai ser interditado. Ali o trânsito continua normal, né? Vai ser do outro lado, que às vezes o pessoal pode confundir. Ah, mas a Ari Barroso vai estar interditada, como é que faz? Porque ali não tem outra saída. Aliás, só tem uma entrada e uma saída agora, né? Porque ele não sai lá mais na BR, tá interditado a outra ponta.
16: E depois tem gente que confunde que a Ari Barroso parece que ela segue, mas nem muda de nome. Aí muda pra Arno dele, né?
13: Exatamente.
16: Aqui é do distrito, né?
13: Exatamente.
16: Então, pra não fazer confusão, mas a gente olha no mapa e resolve, né?
13: Exatamente. Vai sobrar um caminhãozinho aí de asfalto, quiser botar lá na Alfredo Mosch, pessoal aí da Divinópolis, pessoal da Velha Central agradece muito, muito mesmo.
16: É,
13: viu?
16: Até só para oficializar, não é, Edson? Então, a prefeitura divulgou que essas obras paliativas ali, 625 mil, é para Frederico Enzen, aquele trechinho da 2 de setembro que também está em obra.
13: Também em obra.
16: Ari

0: porque não gostou que a gente sinalizou o buraco. Mas vai fazer o quê? O caminhão talvez não fique preso, a roda do caminhão. Mas a roda do automóvel vai ficar preso, o carro vai ficar preso se ele cair naquele buraco.
1: Exato.
0: A gente tem, os moradores fazem isso, sinalizam com galho de árvore, com caixa de papelão, com coisas para que ninguém caia no buraco. E a cidade está cheia de buracos assim depois dessa chuvarada de segunda-feira.
1: Até o motorista devia agradecer, porque vai que afunda aí, quando passa com o caminhão ali, afunda e fica trancado o caminhão também, né?
0: Pois
1: pode
0: é.
1: Piorar mais o caso, né? Complicado. 6:46, 6:46, vai virar agora 6:47, 13 graus a temperatura. A gente vai em intervalo, voltamos já com mais Bom Dia Clube.
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1: Tá na Clube, tá bom demais. 6:52, 6:52, agora 13 graus a temperatura. 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Bem, vamos até a Defesa Civil, nosso Alerta Blue, já com a previsão do tempo atualizada. Emily Ramos, muito bom dia.
3: Bom dia a todos os ouvintes do programa Bom Dia Clube. Nesta quarta-feira, vamos ter novamente a circulação marítima influenciando as condições do tempo por aqui, mantendo o céu variando entre nublado e encoberto e com condição para esse chuvisco isolado a qualquer momento do dia. Por conta disso, hoje a temperatura é mais amena e a máxima varia em torno dos 16 graus. Para amanhã, quinta-feira, a temperatura segue mais amena no amanhecer, a mínima varia em torno dos 12 graus, mas ao longo do dia da quinta-feira o sol volta a aparecer e predominar aqui em Blumenau, com isso a temperatura se eleva ao longo da tarde da quinta-feira e já fica na casa dos 24 graus. Da Defesa Civil de Blumenau, meteorologista Emily Ramos.
1: Tá certo, Emily, obrigado pelas informações. 6:54. Quer ficar bem informado? 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Bom dia, Clube. Olha, antes a gente falava sobre asfalto na Itopavazinha, ouvinte aqui participando, o Leonardo Salvador aí do bairro Velha Central, tá mandando mensagem aqui pelo WhatsApp dizendo a rua Itororó, na Velha, em frente ali a Cooper, a Hering ali, a antiga Umino, né? Precisa de asfalto também, dizendo, não sabe como é que não tem asfalto ali ainda, é verdade. Tanto asfalto em tantas ruas e ali ainda é paralelepípedo, é?
4: Quer ver essa uma consequência daquele negócio da Divinópolis? Acabou o dinheiro e tem um trecho da Divinópolis que também não tem asfalto, é calçamento. Passou ali a entrada da Alfredo Morte, depois um pouquinho, já é calçamento e o calçamento terrível, como o da Itororó também que tá lastimável e vai até no outro, no comecinho ali, quando tem o loteamento ali, o residencial ali também, mas também não tem e tá num estado lastimável também. Por quê? Acabou o dinheiro, disseram. Fazer o quê, né?
1: É, e no Itororó só pra beber água, né? E não achar também não dá, né? Mas ali a rua Itororó, que foi muito castigada lá em 2008 com a queda ali, teve aquela queda da ponte ali, inclusive, sim, né? Mas ali não, ali é o que é? Não é asfalto ainda, é paralelepípedo? Peraí, eu tô tentando.
4: Tem um trecho ali paralelepípedo.
1: É um trecho, né? Exato. Porque eu tô lembrado de um trechinho de asfalto ali, né? Faz um tempinho ali que passei, fui até o supermercado ali também, mas a participação do nosso ouvinte aqui do Leonardo também falando, e se a gente começar a puxar a lista aqui, a lista vai ser grande de locais onde o pessoal vai sinalizar aqui que tá faltando um asfalto, faltando aí um conserto. Obrigado, viu, Leonardo? Leonardo tá digitando aqui, vamos ver o que ele vai dizer mais, mas por enquanto, olha só, o Anderson tá mandando aqui no mapa, dizendo que o trânsito tá 10 km/h na João Pessoa. Daqui a pouco o Edson vai fazer aquele giro aqui, também aqui no trânsito, para você ficar sabendo o que que tá congestionado, o que que não tá, mas na João Pessoa o trânsito tá lento já, né?
4: Tá bem lento, e olha o buraco, né? Porque buraco é que não falta na cidade nessa época de chuva aí, tá complicada a coisa, viu?
1: É, o Leonardo esclarecendo só, o calçamento até a ponte, é verdade, né?
4: Itadinho, é,
1: né?
4: Exatamente, aí depois tem o asfalto ali. Até quando você sai para pegar a Jorge Lacerda, se o carro não tiver com um pneuzinho bem bom ali, você fica inclinado com o carro ali, sai patinando também, né? E pista molhada sabe como é que é, né? Agora tá melhorzinho já o negócio.
1: Agora você pode mandar mensagem aqui pelo nosso WhatsApp, então, manda você, participa. Como é que tá a sua rua depois dessa chuvarada também? Manda aqui pelo WhatsApp 991192730.
4: 6:56, intervalo, daqui a pouco tem horário político, voltamos 7:25 na Clube.

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0: Tá na Clube, tá bom demais. Sete horas mais 27 minutos, 7:27, 13 graus a temperatura. Estamos de volta com o Bom Dia Clube. 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Manda para mim aqui, manda para nós aqui também o 991192730, nome completo, bairro ou cidade. Boa sorte. 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
0: Nosso ouvinte Anderson mandou mensagem, eles falando do trânsito, tava 10 por hora aí na região da João Pessoa, né? Tava complicado, não tá muito diferente agora não, viu? Você ligado com a gente, obrigado pela sua audiência, pelo seu carinho, pela sua participação também. Falar da Rua Amazonas, bastante movimentada desde o 23BI até próximo ao Terminal da Fonte. Falando também aqui da Alameda Rio Branco, filas que vêm desde lá da rótula do Quality Hotel até próximo a 7 de setembro, aí depois dá uma dissipada, nada. Fica mais complicado ainda na 15 de novembro e também na Beira Rio, não tá fácil pra ninguém hoje, hein? Também lá na Rua Itajaí, quem tá vindo sentido centro, pega filas até próximo aí à Beira Rio e também depois acaba pegando congestionamento aí, tá bem complicada a coisa hoje. Tá vindo pela Hering ali, na Erma Hering também tem bastante movimento, até na Floriano Peixoto, depois para acessar também a Alameda Rio Branco e região, bastante movimento até na Nereu Ramos hoje. Também a 7 de setembro bastante movimentada, desde a região do Humberto de Campos até próximo ao Shopping Neumarket. Tá saindo aí também da João Pessoa, bastante fila, hein? Hoje tá mais complicado aí a região. Deixa eu ver quem mais aqui. Ah, Antônio da Veiga também, bastante movimentada desde o início até o seu final na Rua São Paulo. Isso sentido é Rua São Paulo, né? Sentido é o contrário, até que não tá tão complicado assim, mas tem bastante fluxo. Almirante Barroso vem com filas até próximo à Cooper da Vila Nova, até na Engenheiro Paul Werner, que também tá bastante movimentada, bastante retenção, formação de filas também. Deixa eu ver o que mais. Aqui tá saindo a Via Expressa, desde a região aí, um pouquinho depois do Shopping Parque Europeu, tá um pouquinho menos hoje. Você pega a lentidão e formação de filas também pela Rua Iguaçu, depois Engenheiro Paul Werner e posteriormente Rua São Paulo também com bastante movimento. Tá vindo aí pela Escola Agrícola, Benjamin Constante, José Deque, Norberto Ceará Oz e filas que vão até da Rua Água Branca, até, aliás, da Rua Dona Ema, né? Até na região ali do trevo da rótula do cemitério, né? Inclusive tem filas extremas aqui antes da rótula do cemitério, inclusive também na Rua Pomerode, para quem tá atravessando a ponte e vai pegar Marechal Rondon, bastante fila. Tem registro de acidente também na Rua Pomerode nesse momento, né? Informações aqui com o Arnaldo.
2: Tem informação de acidente, os bombeiros estão atendendo ali, acidente envolvendo um carro e uma moto. A vítima é uma mulher que era não sabe se é a condutora ou a passageira da moto, mas essa vítima, ela estava com suspeita de fratura num dos braços e esse acidente aconteceu agora há pouco, tanto é que os bombeiros foram ao local aí, o acionamento dos bombeiros faz 7:27 da manhã, Rua Pomerode, Salto do Norte, aqui em Blumenau.
0: Acabou de acontecer, inclusive aqui o mapa disse que foi há 3 minutos atrás também, faz todo sentido.
2: Exatamente.
0: Né? Exatamente, já acionaram o bombeiro também, não? Trânsito bem complicado ali naquela região, Rua Pomerode aí, perto da Chevy Caminhões, da Ártico ali, bem complicado mesmo. A Rua Pomerode, aliás, aquela parte de trás ali, antes de chegar no trevo do Salto do Norte, ali do Ceasa, é naquela região ali que tá complicado. Então tá vindo por ali, presta atenção que tem bastante movimento, puder pegar uma rota alternativa, fica mais fácil para você. Trazer também informações aqui, ainda da região aqui, falar também com o Dr. Pedro Zimmermann, bastante movimentada, lentidão, formação de filas que vem desde a região ali da Eris Bels, passou já, aí vai longe. Eu vou acompanhando o mapa aqui, vai aumentando. Rodolfo Walter, lá em cima, desde a Rodolfo Walter até próximo a 470, você vai pegar fila e retenção também. Gustavo Zimmermann também não tá diferente, viu? Tá bem longe aqui a fila, vai longe, vai com calma, vai ouvindo a clube, ficando bem informado. Werner Duve também com filas extremas ainda nesse horário, filas que vêm desde a Philipp Bauer. Tá vindo pelo complexo viário do Badenfurt, vai pegar também dificuldade para acessar aí as marginais da BR-470. Passando pela 470, mais lentidão, sentido é Alto Vale também aqui na região. Falar aqui um pouquinho da região oeste também, tudo vermelhinho no mapa aqui, né? General Osório, Água Branca, Guilherme Puerner e Johanov também com bastante fluxo, lentidão extrema nesse horário. Se você também tá no trânsito, quer mandar mensagem, manda pra gente aqui no 991192730 e você vai informando também a gente, você é nosso ouvinte repórter. Informações do trânsito atualizadas para você.
2: Pois é, além desse acidente da Rua Pomerode agora pela manhã, vamos com registro das últimas 24 horas, o homem foi atropelado e foi levado ao hospital Blumenau. Após o acidente na rua Itajaí aqui em Blumenau, esse homem de 29 anos, ontem à noite, por volta de 8h40, na rua Itajaí, altura do número 1403, bairro Fosta, segundo a guarda de trânsito, pedestre de 29 anos, foi atropelado por um Renault Clio com placas de Blumenau. A motorista do veículo, a mulher que dirigiu o carro, não se feriu, mas a vítima e o pedestre foi levado para o Hospital Santo Antônio. O acidente foi até meio próximo aí do Hospital Santo Antônio, foi levado aí pelo Corpo de Bombeiros. Olha, deixa eu trazer também informações sobre acidentes envolvendo motos. Foram 5 acidentes envolvendo motos ou motonetas, né? Contando aí as Honda Bis e tudo mais. O acidente mais recente foi, deixa eu dar uma olhada aqui, às 7h05 da noite, então, foi uma Honda Bis e um Chevrolet Prisma que bateram na rua José Deque do bairro Escola Agrícola. Motociclista de 20 anos ficou ferido, foi atendido pelos bombeiros no local, mas foi liberado, não precisou ir ao hospital. 5h40 da tarde, Rua dos Caçadores, no bairro da Velha, uma Honda Bis também, um Jeep Renegade, se envolveram numa batida. Motociclista, mulher de 27 anos, ficou ferida, foi levada pelo SAMU ao Hospital Santo Antônio. Rua Pomerode também teve acidente ontem, mas foi nessa parte aqui no cruzamento com a Rua Marechal Rondon, final da tarde, Ford Fiesta e uma moto Honda CG 160 acabaram colidindo. Motociclista não se feriu, mas tinha um passageiro, um menino de 11 anos. A criança ficou ferida, então, e foi encaminhada ao Hospital Santo Antônio. 4h20 da tarde, na General Osório, no bairro Água Verde, uma moto Yamaha YBR-125 e um automóvel HB20 se envolveram numa batida. Motociclista de 38 anos foi levado para o Hospital Santa Isabel com ferimentos. De manhã cedo, 7h40, a gente não chegou a registrar aqui no momento do Bom Dia Clube ontem, mas 7h40 teve uma batida também lá na República Argentina com um motociclista de 44 anos que ficou ferido, bateu a moto Yamaha R6 contra um C3, ele foi levado ao Santo Antônio. Agora, fora as motos aqui, atropelamentos, teve um acidente que chamou atenção, 12h50 na rua 7 de setembro, bem no centro de Blumenau. Três carros acabaram se envolvendo nessa colisão e uma passageira de um dos carros, a mulher de 64 anos, ficou ferida, foi atendida pelos bombeiros e encaminhada ao Hospital Santa Isabel. A gente tá pegando uma sequência de dias aqui com esses acidentes envolvendo vários carros. Uhum. Anteontem foi aquele com 5 veículos, um estacionado e 4 em movimento. Ontem no centro já foi um com 3 veículos. O pessoal tá fazendo batidas múltiplas aí, né?
0: Exatamente. Ontem, início da tarde, por volta da 1 e pouco da tarde, mais ou menos, acidente ali no Humberto Campos, próximo ali ao Tonho Gás, onde é que alguém parou para deixar o pedestre atravessar e 3 carros acabaram batendo um atrás do outro devido à parada aí na pedestre atravessar na faixa, no caso, né? Pessoal, parece que anda desatento demais, né? E acaba causando essas colisões traseiras e estragou bastante, viu? Os carros envolvidos ali foi bem complicado.
2: Bom, vamos trazendo também já informações aqui do setor da segurança, da polícia também. Deixa eu trazer aqui a informação sobre um foragido do presídio regional de Blumenau. Homem de 37 anos fugiu do presídio, foi preso depois de uma perseguição policial ontem à noite no município de Gaspar. A PM conta o seguinte: esse homem fugiu do presídio e aí por volta das 9h50 da noite, perto da unidade ali do presídio, ele furtou uma Honda Bis. Aí, como tinha informações de que ele tinha familiares região da Garuva, mas já na parte de Gaspar, a PM começou as buscas. Aí, por volta de 10h40 da noite, ele foi localizado na rua Prefeito Leopoldo Chiran, em Gaspar. Teve uma perseguição, mas ele bateu a moto no meio-fio, caiu e ainda continuou fugindo a pé. Para abandonar a moto, não é dele mesmo, né? Acabou de furtar a moto, então tentou fugir a pé, mas a PM disse que ele estava armado. Ele estava armado com um revólver e teria ameaçado os policiais com essa arma. As guarnições policiais reagiram e atingiram o homem na perna. Corpo de Bombeiros prestou atendimento a esse homem foragido. Ele foi levado ao Hospital Santo Antônio sob escolta da Polícia Penal. A moto, o revólver, mais um celular, mais um cartão bancário foram apreendidos e entregues aí na central de plantão policial. Foragido do presídio, já foge, já pega uma moto aí pra fugir, com arma, ameaça policiais, dessa confusão toda.
0: Só piora.
2: Ainda que levou o tiro da perna, né? Ainda que escapou bem ainda, né? Olha só, a Polícia Civil deflagrou uma operação contra o jogo do bicho e rifas online em Blumenau e outros municípios aqui. A curiosidade também é que tem uma idosa de 75 anos que foi autuada em flagrante com 25 munições de calibre 38 em casa. Olha só, foi essa operação, a Operação Bicho Bete. É, os nomes, né, que eles dão, né?
0: Estão se atualizando aí, né?
2: É, bicho, jogo do bicho, a Bete, né, tal, sobrou pra Bete também aqui, né? Operação Bicho Bete da Polícia Civil, investigando uma organização criminosa suspeita de explorar o jogo do bicho e rifas online. A ação foi coordenada pelo DIC, o Departamento de Investigações Criminais em Blumenau. Foram cumpridos 31 mandados de busca e apreensão em 21 alvos. Aí foram 40 policiais civis. Blumenau, Indaial, Timbó, Gaspar e Ascurra. E aí tem que fazer um registro que normalmente a Polícia Civil em Ascurra, ela é muito ágil ali, muito envolvida nessas operações aí no Médio Vale. Mas segundo a investigação, o grupo era dividido em 3 núcleos. Tinha um núcleo central que fazia a gestão das atividades. Tinha um núcleo operacional que fazia a captação e o registro das apostas. E tinha um núcleo financeiro, quem cuidava do dinheiro ali ligado à movimentação, não é, para esconder o dinheiro arrecadado. A investigação apura indícios de agiotagem e lavagem de dinheiro. É com lavagem de dinheiro, aí vai puxando o fiozinho do, vai puxando o barbante aí e vai encontrar mais gente. Aí de repente gente aí graúda também. A Vara Estadual de Organizações Criminosas autorizou a quebra dos sigilos bancário e fiscal desses integrantes dos 3 núcleos, e principalmente o central e o financeiro. E aí foi determinada a quebra do sigilo de dados telefônicos, telemáticos, tudo armazenado aí nos aparelhos de mídia, celulares e tudo mais. Então foram apreendidos dinheiro, cheques, joias, aparelhos celulares. Aí chegaram numa casa, estava lá idosa de 75 anos, 25 munições de calibre .38, ela foi autuada em flagrante. Né? Foi posse irregular de munição, base no artigo 12 do Estatuto do Desarmamento, e ela foi levada para a central de polícia. Teve um outro endereço que acharam uma máquina caça-níquel, mas aí esse não foi detido. Ele recebeu um termo circunstanciado por contravenção penal de jogo de azar, então. Deu azar para muita gente aqui. E sorte para a polícia e conseguiu ter sucesso aí na operação. Mas até a idosa aí, cheia de munição dentro de casa, hein?
0: Pois é, né? Diferente, né? E acaba assustando ter esse tipo de fato agora. Será que, mas é a única da casa? Era a única pessoa que estava na casa?
2: A princípio, sim, porque foi ela autuada, né? Quer dizer, ela que seria responsável aí pela munição. Munição, né? Nós vamos lembrar aqueles filmes americanos, né? Que a velhinha que tá lá, que a velhinha que é a chefe do grupo, né? E os familiares é que acabam operando, né? Nos tais filmes norte-americanos com a velhinha com espingarda na janela, né?
0: Vamos até um pouquinho mais longe, lá na época dos almanaques Disney, que tinha a família Metralha, tinha a vovó Metralha.
2: Ah, né? Exatamente. É, tá aí.
0: Tomara que não seja isso, né? Tomara.
2: Que de repente teria encontrado aí a vovó Metralha. Daqui a pouco a gente fala sobre essa operação aí de resgate e também investigação da queda do helicóptero e do cantor Rick, né? Vamos falar a respeito. Assunto que tomou conta do noticiário estadual ontem e também uma parte do noticiário nacional. Já aproveitando, né? A gente lamenta aqui pela perda não só do Rick, da dupla Rick Renner, mas também de todos ocupantes aí do helicóptero. Daqui a pouco a gente fala e vamos falar também sobre o Oktoberfest daqui a pouco, né?
0: Exatamente. Aliás, o Oktober vamos falar agora já também sobre estacionamentos e tudo mais, né? Deixa eu trazer aqui a notícia. Bom dia, Clube. Você sabe que você vai estacionar aí no Oktoberfest, a 41ª Oktoberfest, já tem tudo definido aí também, os estacionamentos credenciados, bem como também os valores, né? Quem for de carro a 41ª Oktoberfest Blumenau, vai ter estacionamento credenciado próximo ao Parque Vila Germânica durante os 19 dias de festa. De segunda a quinta-feira, exceto feriados, o valor será de R$50. De sexta a domingo e nos feriados, R$60. Para ônibus e vans, a tarifa será de R$200. A organização orienta quem consumir bebida alcoólica que a não dirigir, é claro, né? Também estarão disponíveis o transporte coletivo, táxis credenciados e os aplicativos também, né? Os desfiles começam na quarta-feira, dia 23, ao meio-dia. As inscrições para o grupo Blumenau no desfile da 41ª Oktoberfest e o cadastro deve ser feito no site oficial da festa, na aba Desfiles. Você pode desfilar também aí em uma das edições aí do desfile na Oktoberfest 2026. Só pode participar quem fez o pré-cadastro e que termina nessa terça-feira, às 18h. Terminou ontem, então, né? Ontem à tarde terminou já, né? E cada inscrição dá direito a uma vaga para o titular e outra para acompanhante. A criança de, aliás, até dia 23, no caso, até dia 22,
2: hoje, né? Ontem era o pré-cadastro. Isso. E hoje, a partir do meio-dia, começam as inscrições aí pro grupo Blumenau, no caso.
0: Exatamente, né? Cada inscrição dá direito a uma vaga para o titular e outra para acompanhante. Crianças de até 11 anos não precisam de inscrição, desde que acompanhadas por um adulto. Oktoberfest terá 8 desfiles esse ano e o Grupo Blumenau participa de 6. A abertura será no dia 7 de outubro, às 7 da noite. Informações aqui da Oktoberfest, também lembrando que o pré-cadastro não quer dizer que você vai desfilar. É um pré-cadastro e depois tem uma forma lá que vai ser determinado quem desfila e quem não desfila, né?
2: Momento nostalgia rapidão aqui, né? Tinha um tempo que quem queria desfilar ia lá e desfilava. Hoje é toda uma burocracia. Sim. E tal, né? Quer dizer, você tem que entrar num pré-cadastro, depois se cadastrar pra ter a chance. Ah, tanto é que quem queria ir na Oktoberfest também, podia ir também, ou não pagava nada, ou pagava muito pouco, né? Ou ganhava ingresso, ou tinha prefeito que distribuía ingresso pela cidade. Sim. Toda na época, né? E ou era muito baratinho. Hoje não, né? Hoje tem limitação de público, ingresso é caro, é tudo difícil, virou um outro tipo de evento. Ele melhorou, piorou? Não é essa a questão. Ele melhorou em uma série de aspectos. É que as festas vão ficando mais refinadas, vão ficando mais caras também, e até a dificuldade até mesmo para participar de um desfile. Tem o lado bom que o desfile também vira um espetáculo à parte, ele vira um atrativo turístico maior. Perde a espontaneidade que tinha antes, mas ganha no aspecto da imagem, do espetáculo em si, não é?
0: Exatamente. Movimento nostalgia, saudade da época que o Bier Wagner andava pela 15 de novembro também, distribuindo chopp.
2: Nunca tomei um chopp desse.
0: Cheguei a tomar com álcool, na época que era com álcool, depois mudou e ficou sem álcool, na verdade, né? Acabaram mudando, mas tinha uma época que era com álcool. Cheguei a pegar essa época.
2: Nunca cheguei porque os horários são meio ruins, né? Tá no meio do trabalho ali, na época que era com álcool,
0: eu trabalhava,
2: né?
0: Na rua, né? Então...
2: Tá ali trabalhando. Não, mas você tá trabalhando ali, de repente vai tomar um chopp com álcool e voltar a trabalhar, né?
0: Ah, não podia?
2: Na época.
0: Ah, não podia?
2: Não, não é que não podia, né?
0: Desculpa aí, chefe.
2: Vida regrada.
0: Exatamente.
2: Bom, mas falando em Oktoberfest, ainda 3 em cada 4 catarinenses que pretendem participar da Oktober nesse ano planejam gastar até R$600 durante a festa. Alguém vai gastar 1.200. Olha, é o que mostra
0: porque
2: uma
0: pesquisa. Arnaldo Zimmermann não vai gastar os 600 dele. Olha,
2: não dá pra ver a imagem aqui, né? Acabei de atravessar o Rio Itajaiaçu com um punhado de, como é que é?
0: Farinha.
2: Um punhado de farinha nas mãos, tá sequinha aqui a farinha, né?
0: Exatamente.
2: Tá sequinha aqui, pode
0: tirar,
2: ver.
0: Pra tirar o escorpião do bolso ali é difícil, viu? É difícil.
2: Mas essa pesquisa aqui foi feita pela Serasa, parceria com o Instituto Opinion Box. Levantamento mostra ainda que 59% dos entrevistados costumam se planejar financeiramente para participar do evento. 45% reduzem outros gastos do orçamento para conseguir ir à festa. E faz sentido, porque tem gente assim, ó, se organiza como um grande evento do ano. É que nem tem gente que se organiza para o Natal, para o Carnaval, e muita gente se organiza para Oktober, faz todo sentido. A alimentação deve ser a principal despesa, citada por 45% dos participantes, seguida pelas bebidas, com 31%. A pesquisa também mostra um alerta: 18% dos entrevistados afirmam que já fizeram dívidas por causa de grandes eventos como a Oktoberfest. Mas é normal, o pessoal se endivida para ir num show, não é? Para ir num show, e dependendo do show, gasta R$5.000 para ir num show. Né? Tem gente que paga o avião, paga mais ingresso, paga Uber, paga hotel, paga tudo, vai ver, ó, cincão aí, ó. 5.000. Ah, mas eu não tenho, mas eu não posso perder esse show. Aí vai lá e faz em 20 vezes de R$250. E tem aqueles pagam à vista e depois não pagam mais a cuca no local de trabalho, né? Olha só, mas a pesquisa também mostra um alerta: 18% dos entrevistados, deixa eu dar uma olhada aqui, tem um lado que a festa representa aí uma oportunidade de renda, 15% dos entrevistados, perdão, pretendem trabalhar ou conciliar alguma atividade profissional com a participação no evento. Ele vai, trabalha e gasta. Aí, como explica Soraya Domingos, ela que é especialista da Serasa em Educação Financeira.
3: Essa pesquisa que a Serasa fez foi sobre o consumo das pessoas que pretendem vir até a festa. Então, as pessoas que vão vir para trabalhar, que vão vir para curtir, vão vir para ambas as coisas. Então, a gente descobriu que 3 em cada 4 dos entrevistados pretendem gastar até R$600 durante a Oktoberfest. Isso engloba alimentação, hospedagem, bebida, todo o pacote completo.

0: que o pessoal viaja, que o pessoal vai gastar, tem gente que gasta em hotel, gasta também em gasolina, não é, no transporte e tudo mais, e gasta lá também na própria festa, no consumo. Quando as pessoas viajam, ela tem uma predisposição maior para gastar dinheiro em evento. Quando você tem a festa perto de casa, às vezes não valoriza tanto, né? Pensa, ah, eu não vou gastar lá R$200 numa noite, R$300, porque tá aqui pertinho de casa. Para quem viaja, faz toda uma viagem, gastar R$200 lá dentro da festa é um tapa, né? Quer dizer,
1: rapidinho, né? Pra comer e tudo mais, né? Ainda na festa de igreja não vai lá nem compra um churrasco de igreja, tá errado, né? Tem que ajudar também a comunidade, né?
0: Eu lembro quando eu tava na organização da festa nos anos 90, numa edição que tinha lá para botar à disposição o porco no rolete e a batata frita. Era uma disputa gigante de empresários de alimentação, de restaurantes, querendo o quiosque de batata frita. E o leitão no rolete ali, eram poucos que queriam.
1: É porque é difícil, né?
0: É mais difícil e tal, mas eu acho tão legal o negócio dele, a batata frita todo mundo queria.
1: Sim.
0: Né? Vender a batata frita, quer dizer, é lucro direto, porque a gurizada vem, come batata frita.
1: Isso.
0: A gurizada não sabe o que comer, come batata frita. Hoje em dia já tem a pipoca, tem uma série de coisas de outros pratos aí. Na época, batata frita da campeã.
1: Exatamente. Agora 7:48, vamos falar rapidamente do esporte também, não tem muita coisa, tem data FIFA e tudo mais, mas tem a série B, né? Esporte.
0: Como é que a gente olha para essa série B, hein? Teve jogo do Criciúma ontem, Tigre, precisava do resultado. O Tigre precisava voltar para pro G4. Ele já liderou o campeonato da série B, já estava praticamente com um pé na série A. Aí sabe o que aconteceu?
1: Fantasma.
0: Pois é.
1: O fantasma do Operário. O Operário tem o nome de Fantasma de Ponta Grossa, né? O apelido dele. E foi lá e fez a diferença.
0: Quando eles narram o jogo, eles falam até o gol do fantasma. 38 minutos da primeira etapa, Caio Dantas abriu o placar. No segundo tempo, o Tigre tentou, pressionou, mas a zaga do Operário parecia uma muralha. E aí, para fechar a fatura, nos acréscimos, 51 minutos, Maxwell bateu com categoria, fechou o placar. Em Criciúma, então, Criciúma 0, Operário 2, isso em Criciúma, né? Perdeu em casa. Agora o Criciúma tá em sexto lugar, mas ele não tá tão distante assim, ele tá 4 pontos do líder, né?
1: Exato.
0: E tá só 3 pontos do G4, então ainda tem chance, faltam 9 jogos ainda, 10 jogos? Não, 10 jogos faltam, 10 jogos, né?
1: É. Uhum.
0: 10 jogos ainda, então tem chance ainda de buscar essa classificação.
1: Exato. O Avaí que tá lá na entrada da zona de rebaixamento, né? Tá em 17º com 30 pontos apenas, né? E olha, tem também jogos da seleção brasileira feminina de futebol, né? Que tem 4 amistosos confirmados para encerrar o calendário 2026, servindo como preparação também para a Copa do Mundo Feminina 2027. Aí o técnico Arthur Elias, inclusive, já realizou a convocação das 28 atletas que farão parte dos primeiros duelos, né? Inclusive, tá levando 4 goleiras dessa vez. 4 goleiras ele convocou para esses amistosos, né? Dia 10 de outubro, sábado, 16:30, tem Brasil e Argentina no Beira-Rio, em Porto Alegre. Dia 13 de outubro, terça-feira, às 20:30, tem Brasil e Argentina na Arena Pernambuco, em São Lourenço da Mata, Pernambuco. E também dia 29 de novembro vai ter Japão e Brasil no estádio Edion Peace Wing em Hiroshima, e dia 5 de dezembro Japão e Brasil no JFE, agora complicou, né? Harenokuni, né? Estádio em Okoyama, isso mesmo. Vai ser os jogos aí, os amistosos.
0: Harenokuni em Okoyama. Interessante como tem jogos de ida e volta no feminino e no masculino, esses amistosos agora, né?
1: São 2, inclusive com a Austrália, né? O Brasil vai jogar 2 datas aí também com a Austrália. São informações de esporte pra você aqui na Clube, agora tem loterias.
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1: Mega Sena tá acumulada, não tivemos acertadores ontem, terça-feira, dezenas sorteadas 24, 25, 28, 37, 47 e 55. 38 milhões é o prêmio acumulado. Loto Fácil teve 1 ganhador. O prêmio para o próximo concurso é de R$2 milhões, mas no concurso de ontem elevou R$1.490.000 a aposta vencedora que fez os 15 pontos. A Quina está acumulada em 7,5 milhões, 22, 23, 35, 54 e 62 as dezenas sorteadas. Segunda-feira teve Lotomania, não teve acertador, hoje está acumulada em R$4.200.000. Time Mania está acumulada também, o time do coração foi o Volta Redonda, dezenas 07, 18, 40, 46, 57, 62 e 76. 16 milhões é o próximo prêmio para o próximo concurso que acontece na quinta-feira. Dupla Sena está acumulada desde segunda, hoje também temos concurso, 5.200.000 é o prêmio. Intervalo, a gente volta já com as considerações finais aqui do nosso Bom Dia Clube, também mais informações para você, para ficar bem informado e começar bem o seu dia.
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1: Clube tá bom demais. 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Bom dia, Clube. Bom dia, Clube. Olha só, a Melissa que tá mandando mensagem pelo WhatsApp aqui da Clube, dizendo que ela vai para Oktoberfest, que aguarda bastante a festa e ao longo do ano, top, muita gente que vai. Talvez todo mundo vai gastar tanto dinheiro assim como a gente falou na pesquisa, mas gasta menos, mas vai, né? Dá pra tomar lá um choppzinho, um refrigerante, comer lá alguma coisa. Ela tá dizendo aqui, ó, tá respondendo, já tenta economizando já. Mas ela também perguntando sobre a greve na Caixa, se continua assim, a greve na Caixa continua, os funcionários estão pressionando por melhorias na renovação do acordo coletivo, então, e segue, né? Ontem, inclusive, já estavam tentando uma nova negociação aí. Bom, vamos rapidamente aqui falar sobre a questão da queda da aeronave, do helicóptero e do Rick, da dupla Rick Renner, e mais 4 mortos, então, porque foram destroços, inclusive a aeronave, o helicóptero Arcanjo aqui de Blumenau foi até lá e acabou descobrindo lá o helicóptero caído lá no meio da mata, naquela região de Santa Bárbara, fica entre Urubici ali e Bom Jardim da Serra, e lamentavelmente 5 pessoas mortas foram encontradas, inclusive o Rick da dupla Rick Renner, mais o empresário Bruno Avelar e os outros 3 ocupantes aqui, peraí que a gente já vem com os nomes, só que o CENIPO, o Centro de Investigação e Prevenção de Acidentes Aeronáuticos, iniciou a investigação então sobre o acidente com essa aeronave e aí os destroços que foram encontrados ontem, então, a FAB, a investigadores do CENIPA, mais o pessoal do Serviço de Prevenção de Acidentes Aeronáuticos, sediado lá em Canoas, começaram a ação inicial aí da investigação, então, meu caro Edson.
2: Muito bem, informações aqui na Clube nos 89,1. A gente vai para o nosso giro de informações também aqui às 7:58.
1: Falamos sobre acidentes de trânsito, inclusive atropelamento, deixando o homem ferido na rua Itajaí, 5 acidentes envolvendo motos. A operação mirando um grupo suspeito de explorar jogo do bicho e rifas online em Blumenau e outras cidades da região, até aquela idosa de 75 anos autuada aí. Falamos sobre as inscrições aí para o grupo Blumenau no Oktober, os preços dos estacionamentos, a pesquisa de intenção de consumo na Oktoberfest e falamos também do início, daqui a pouquinho agora, às 8 horas, não é? O início do asfalto provisório aí na rua Frederico Enzen, na Itoupavazinha, e a Câmara de Blumenau que aprovou o projeto sobre cultura de paz e prevenção da violência nas escolas, também muito importante esse projeto que foi aprovado ontem na Câmara de Vereadores de Blumenau.
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1: Nós estamos devendo aí, tem gente que tá devendo cuca, gente que tá devendo pizza, mas ninguém tá devendo café, então vamos tomar esse café logo, né?
2: Daí a gente discute quem paga o que primeiro, né?
1: vamos chamar as estagiários aí para ver quem é que tá devendo a cuca e quem a pizza, né?
2: Por favor.
1: Então tá bom, né?
2: Tá bom.
1: Tá na Clube?
2: Tá bom demais.
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precisar fazer a verificação da prova de vida esse ano, tá? De acordo com o Ministério da Previdência Social, a verificação vai ocorrer de forma automática a partir do cruzamento das informações da Justiça Eleitoral com a base de dados do INSS. A prova de vida é um procedimento anual cujo objetivo é identificar se o titular do benefício previdenciário

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0: mensagem no 0800-342-255, quase que não sai, né? Mas é lá, o que é o que é? Quanto mais quente, mais fresco fica. Bom dia, Vanessa.
1: Bom dia, Marcos Braga. Meu nome é Vanessa, respondendo a charadinha de hoje. O que é o que é? Quanto mais quente, mais fresco fica.
0: Isso.
1: É o

0: ingressos pra curtir um cinemão no Kinoplex. Olha só.
1: Eu quero é pão.
0: Eu também quero pão.
2: Quero café.
0: Tem pão.
2: Quero café.
0: Participação aqui na resposta da enquete no dia dos filhos. O que seu filho ou sua filha já

0: do seu filho, da sua filha ou sua, né? Com relação aos seus pais. Hoje é o dia dos filhos e o Leozinho vai contar dele aqui. Bom dia, Léo!
1: Muito bom dia Marcão, bom dia Família Clube, aqui é o Léo de Cima de Anóis, como sempre ligadão. Rapaz, eu mas a minha filha aprontou uma com a mãe dela.
0: Ih, rapaz.
1: A mãe dela levou um susto, rapaz, nunca mais nós faz isso. Nós estávamos no clube de boa, aí eu falei, se esconde no banheiro, eu vou falar com a mãe, cadê a menina? Rapaz, essa mulher deu um treco quando não viu essa menina, moço.
0: Assim,
1: ficou doida, doida, caçando. Aí depois, nós falou a verdade, que ela tava escondida no banheiro. Quase deu briga, mas
0: quase
1: deu bom. E é isso aí, quero ganhar essa airfry.
0: Tá
1: aqui é clube, tá na clube? Tá bom demais.
0: Ô, Léo, então quer dizer que quase ela brigou com você? Tá certo, então.
2: Sim, que audácia aí na minha presença. E por que sim? É por trapinho.

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6: E os corpos do cantor Rick e das outras quatro vítimas da queda de um helicóptero em Urubici já foram liberados para os velórios. Eles chegaram a Florianópolis no fim da tarde de ontem, transportados pela Força Aérea Brasileira e foram encaminhados à Polícia Científica para identificação e exames periciais. As cinco pessoas que estavam no helicóptero morreram. O helicóptero havia decolado de Porto Belo com destino a São Joaquim. Os destroços foram localizados ontem na região de Urubici, depois de uma operação que mobilizou bombeiros, polícia militar e a Força Aérea Brasileira. Agora, a investigação se concentra nas causas do acidente.
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6: Para o Cine Clube de hoje, a trilha sonora do filme Diário de Princesa 2, O Casamento Real. Bom, esse filme é espetacular, foi lançado lá em 2004 e tem como trilha sonora Kelly Clarkson, Breakaway. Aí você anota essa trilha de hoje, mais duas, manda pro WhatsApp Clube e aí você concorre a 6 meses de streaming de graça, tá? Tá começando também a nossa sequência Clube, anota aí todas as músicas dessa hora para concorrer a R$5.000 e lembrando que no finalzinho da hora tem aqui um par de ingressos pro show Luan, registro histórico. É, a Clube vai ligar pra você, você não pode falar alô não, tem que falar assim, ó: aqui é Clube e eu vou pro show do Luan Santana.

relação com o hospital é pessoal. A mãe de Zé Neto trabalhou durante anos no hospital de base e se aposentou por lá. Já o Cristiano também carrega uma história emocionante. Quando ele tinha apenas 12 anos, o pai dele foi atendido no hospital e teve a vida salva pela equipe médica. O próprio Zé Neto já precisou de atendimento na instituição.

uma parceria de solidariedade com um complexo hospitalar. E durante o show, o Zé Neto destacou que a doação é uma forma de retribuir o trabalho realizado pelo Hospital de Base, que atende gratuitamente pelo SUS pacientes de Rio Preto e também da região e outras partes do Brasil também, né? Aliás, é lindo de se ver isso. Os dois subiram no palco para cantar, mas deixaram por lá algo que vai muito além da música, um gesto de gratidão que pode ajudar muita gente, a famosa caridade. 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Agora tem Ian e Dilcinho na Clube. A gente separou.

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1: Começa nesta quarta-feira a pavimentação asfáltica da rua Frederico Inhense na Itoupavazinha, aqui em Blumenau. A intervenção ocorre depois de meses de transtornos para moradores e comerciantes. A reurbanização da via, iniciada em março, foi paralisada em meio a desdobramentos da Operação Ponto Final do GAECO. Agora a pavimentação será executada após adesão do município ao consórcio intermunicipal do Médio Vale do Itajaí. O pacote de R$625 mil também contempla trechos de outras três ruas. Por causa dos trabalhos, nesta quarta e amanhã, quinta-feira, o sentido entre a rua Ari Barroso e a rua Dr. Pedro Zimmermann fica totalmente interditado.
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0: Nada de alô. 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
0: Falou certinho.
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0: falo das taditas aí, Santa Catarina, é. Estou ligadinho em vocês. Boa. A maior arte que eu fiz quando eu era criança, é. Eu acho que eu tinha por volta de 4, 5 anos, é. Foi enfiar o giz de cera dentro do meu nariz. Como ele assim? Ficou trancado.
1: Ah, não, gente.
0: Minha mãe me levou

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1: Começando aqui o nosso Pediu Tocou manhã de quarta-feira, meiuca de semana, né? Você ligado com a gente, mandando mensagem, alô, recado pelo WhatsApp 991192730. Nome completo, bairro Cidade. Você concorre também a pizza, pizza deliciosa Dom João. Fala pra mim que sabor você prefere. Prefere aquela com frango catupiry, de repente calabresa com azeitona, com cebola, a portuguesa, napolitana, a tradicional marguerita, né? Manda mensagem aqui no 991192730. Nome completo, bairro Cidade. O sabor da pizza que você quer, né? É uma pizza aí da Dom João de presente pra você. Hoje é dia dos filhos, né? Parabéns a todos os filhos. Somos todos, na verdade, né? Filhos de alguém, com certeza, né? Às vezes alguém não conhece, né? Mas somos filhos também, né? Um beijo pra minha filha também, a Aninha. Também dia do sorvete, dia do sorvete, tem isso também, ó. Dia do soldador, do qual eu me incluo também, né? Muito bem, parabéns aos profissionais. Eu não sou profissional, sou aquele fim de semana. Dia Nacional dos Profissionais e Nível Técnico, importantíssimo, parabéns também. Dia Internacional das Línguas e Sinais, Dia Internacional contra a Exploração Sexual e o Tráfico de Mulheres e Crianças, que ainda acontece, Dia de Combate ao Estresse e também Dia do Técnico Industrial. O estresse é um negócio complicado, né? Ele toma conta de você, né? Técnico Industrial, parabéns a todos aí também, e Dia do Técnico em Edificações. Bora começar mais um Pediu Tocou, vem participar com a gente, manda sua mensagem, 991192730, tá no ar o Bom Dia Clube? Não, é o nosso Pediu Tocou na manhã da Clube. Bom dia!

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0: Sonora Clube tá bom demais. Zeneto e Cristiano, barulho do foguete. Pra fechar aqui a primeira sequência do Pediu Tocou, já mandou mensagem, tô com a pizza aqui na minha frente. É a foto dela, né? Claro, né? A pizza não tá aqui, mas é uma pizza Dom João, 8 fatias, 2 sabores, deliciosa, que pode ser sua. Aí já manda, que sabor você quer, hein? Você quer frango catupiry? Ou você quer, de repente, aquela com calabresa, né? A cebolada. É bom, né? É, manda mensagem aqui também, né? A Ana mandou o seguinte aqui, ó. É, eu gosto de pizza calabresa, viu? É, pode mandar pra mim essa aqui também. Ana Carolina Herman também participou com a gente, mandando mensagem. Abraço, eu prefiro é bacon, mandou aqui o Ricardo Reiter. Abraço pra você. A Edileia Hansen também participou. Nachos ou frango? Nachos. Olha, muito bem, né? Nachos. É gostoso também, né? Tem gente que gosta até aquele, como é que é? O Doritos em cima, né? É, tem gosto pra tudo, né? Milho, agora milho não, né, gente? Milho, não bota, não pede pizza de milho, né? Pede pizza de outra coisa. Milho tem em casa, compra lá a latinha, tá tudo lá, tá? Minha opinião, né? Cada um tem a sua, tá certo. Manda mensagem aí também a Merita Rainer, beijo grande, lá de Benedito Novo. A Simone Churubi mandou, eu prefiro de todas de carne, viu? Muito bem, mais carregadinha, né? É, pizza de frango com catupiry e portuguesa. A Michele Heinz do Jordão falou também, né? Abraço pra você. Bora de informações? A Emily Ramos chega também, mas não para falar do sabor da pizza que ela gosta, e sim da previsão do tempo. Aliás, em qualquer tempo vai bem pizza, né? Fala aí, Emily, bom dia.
1: Bom dia, Edson. Bom dia a todos os ouvintes da Rádio Clube FM. Ao longo desta quarta-feira, vamos continuar com muita nebulosidade por aqui e com condição para aquele chuvisco isolado que pode acontecer a qualquer momento desta quarta-feira. Por conta disso, ao longo do dia de hoje, a temperatura é mais amena e a máxima varia entre 15 e 17 graus. Mas para amanhã, quinta-feira, no amanhecer, a temperatura segue mais baixa por aqui. A mínima varia em torno dos 12 graus. Mas a boa notícia é que ao longo da quinta-feira o sol volta a aparecer aqui em Blumenau e a temperatura volta a se elevar um pouco mais. A máxima durante a tarde da quinta-feira já fica na casa dos 24 graus. Da Defesa Civil de Blumenau, meteorologista Emily Ramos.
0: Tá certo, Emily. Obrigado pelas informações. Previsão do tempo atualizada você tem aqui na Clube também.
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5: Só para as velhinhas, a gente começa com o mundo dos famosos. Hoje, o cantor Julio Iglesias, aniversário, né? Ele é ex-futebolista. Sabia que ele jogava bola? É, jogava bola. Era jogador de bola, futebol espanhol, né? Do espanhol. Compositor e cantor também, né? A Hortência, tá completando 83 anos, Julio Iglesias. A Hortência, jogadora de basquete, também uma das maiores atletas femininas da modalidade. Também tá completando mais um ano de vida. Deixa eu ver aqui. Não tem idade dela. Que legal, né? Daí a informação veio toda e não veio a idade dela aqui. Que bom. Vai descobrir já já também, né? Anthony Mackie, também de aniversário hoje, de 47 anos. Pra quem não sabe quem ele é o novo Capitão América, né? Ele era o Falcão Negro lá na outra franquia da Marvel, né? Nos outros filmes da franquia. E agora ele atualmente é o Capitão América também no Brave New World, né? Também de 2025. Tá completando 47 anos ele. Hoje é aniversário de Bruce Springsteen. Olha só, né? Uma voz inconfundível, aquele rouco mais rasgado assim, né? Uma voz rouca muito legal. E ele fez, inclusive, parte do USA for Africa também, né? Entre outros com Michael Jackson também. Deixa eu ver aqui. Ele é cantor, compositor, violinista, guitarrista também, né? Bruce Springsteen tá completando 77 anos. O Rafael Infante, que é da Porta dos Fundos, né? Também tá completando mais um de vida, 41 anos, né? Ele é comediante e também ator. Deixa eu ver quem mais tá de aniversário. Queria mandar os parabéns pra Simone, né? Manda alô pra ela, dizendo que eu a amo muito, felicidades, muitos anos de vida. Mandou aqui o Wellington. Parabéns, então, pra Simone, felicidades, né? Quem mais tá de aniversário? A Maitê também tá mandando um beijo aí pra mamãe, a dona Dalva. Parabéns, dona Dalva, felicidades, muitos anos de vida. O bairro é progresso. Agora, se você tá de aniversário, não foi lembrado, fica aqui nosso beijo, abraço e parabéns.
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5: Nota de falecimento. A funerária Haas informa. Faleceu ontem, dia 22, o senhor Matheus Luiz de Souza. Deixe enlutados pais, irmãos, filho, demais familiares e amigos. O velório foi realizado na Capela Nossa Senhora Aparecida e a despedida aconteceu hoje, dia 23, às 10 horas, no cemitério municipal da Rua Bahia. A funerária Raça informou o falecimento do senhor Matheus Luiz de Souza.
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5: Tá afim de pizza? Manda mensagem aqui no 991192730. O Bial mandou o seguinte, né, do Bairro Fidelis. Eu prefiro calabresa e frango, né? Bom, né? Já pensei em misturar os dois, viu? Acho que fica bom também. Valeu. Abração também aqui pro Marcos Alexandre dos Santos, motorista aplicativo. Leva clube pra cima e pra baixo e também aqui nas ruas Blumenau. Ele já prefere a de camarão, né? Já mais refinado, assim, mais requintado, né? Então tá bom. Camarão também é bom, né? Aquele com molinho, fica bom pra caramba, né? Tem também participações aqui da Simone, prefiro todas de carne, ela mandou aqui, quem mais? Deixa eu ver, Ana Vignoli, Bairro Velha, manda essa pizza pra cá, mas manda que sabor que você quer, manda aí seu alô também, tá? Deixa eu mandar alô aqui do Ricardo também, Ricardo do Badenfurt, o preferido é bacon, é isso? Quem mais? Simone, já foi, também, deixa eu ver quem mais aqui, manda meu alô e toca minha música, mandou aqui, tá bom? Vou mandar a mão, alô então aí pro Jefferson Alves do bairro Forstad, pediu pra ouvir a música do ar-condicionado no 15. Tá bom, vamos ouvir aqui então, Wesley. Safadão, não tá muito propício pra botar o ar-condicionado no 15, né? Mas vamos ouvir.

0: 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Zé Neto e Cristiano, amigo taxista.
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0: 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Taxista que dá uma carona pra gente todo dia também, assim como motorista de aplicativo também. Aquele abraço pra você. Obrigado pela carona sempre. Bom dia, Maurício Catani.
2: Bom dia, Edson. Bom dia, província ligado aqui na Clube nesta quarta-feira. A gente vai de carona, né? Na coqueluche da informação nos 89,1 também.
0: Exatamente, né? Você sabe a regra do estúdio?
2: Dica.
0: Sentou na frente do microfone.
2: Tem que falar, né?
0: Bom dia, muito bem, Gabriel Muniz.
3: Tudo bem, bom dia, Edson.
2: Bom dia, bom dia, tudo bem?
0: Não imposta a voz, não imposta a voz.
3: Ótimo, amanhã,
0: não imposta a voz.
3: Aqui na Clube.
0: Fala direitinho. Os estagiários, quando vêm aqui, sentam na frente do microfone, tem que se adaptar um bom dia, tem que falar alguma coisa
3: exatamente,
0: também.
3: Exatamente,
0: bom dia. Bom dia, tudo bem com você?
3: Tudo certo.
0: Como é que tá do outro lado lá?
3: Tá bem? Segue firme e forte.
0: Aliás, hoje é aquele dia especial de você abraçar a pessoa que faz parte da sua vida há pouco tempo, né? Eu sei que você gosta muito, né? Como é que é o nome do menino?
3: O Pedro Henrique.
0: Hoje é dia dos filhos.
3: Olha que legal.
0: Hoje é dia dos filhos, né? Abraço aí pro seu filho.
3: Eu nem sabia. Eu vou fazer uma postagem.
0: Exatamente.
3: No Instagram.
0: Hoje, além do dia dos filhos, é dia do sorvete também.
3: Que é bom também. Combina, né? Porque filho adora, né?
0: Filho adora, né?
3: Tu pega o filho e leva pra tomar um sorvete.
0: Exatamente. Mas quem se dá bem é o pai e a mãe, né? Porque come também mais que ele. E vai no buffet mesmo. Hoje também é dia do soldador, ao qual eu me incluo nesta categoria. Também sou soldador.
3: E tu tens os apetrechos?
0: Tudo.
3: Legal.
0: Tudo. Pior
2: Vental,
0: que tudo.
2: Óculos.
0: Tudo. As cercas de casa foi tudo eu que fiz. Dia Nacional também dos profissionais de nível técnico, importantíssimo, a gente sempre fala, qualifique-se. Dia Internacional das línguas e sinais também, muito importante, uma forma de comunicação. Dia Internacional contra a exploração sexual e o tráfico de mulheres e crianças, que muita gente acha que não existe, hein? Mas ainda existe.
2: Existe, inclusive tem um dado que mostra que nas rodovias federais de Santa Catarina o nível é altíssimo da exploração sexual, inclusive a PRF divulgou recentemente informações sobre isso. E não vamos longe, BR-470 acontece.
0: Passando em Blumenau, exatamente. Dia do técnico industrial também, parabéns. Dia do técnico em edificações, parabéns também. E também dia de combate ao estresse.
3: Isso é importante, né? Nossa,
0: somos a favor do combate ao estresse.
2: É verdade, né?
0: Exatamente.
2: Às vezes tem que dar uma respirada aí, né? Senão tá doido, né?
0: Se bem que ultimamente se dá mais tranquilo, né? Tá mais tranquilo, né?
3: Estamos numa vibe boa.
2: Porque se der força, né? Como diz o ditado, né?
0: Me dá paciência. Se der força, eu bato não, né? Então, tá bom, boas informações. Gabriel, obrigado pela participação.
3: Valeu,
0: aqui na
3: abraço.
0: Valeu. Abraço, valeu. Agora as informações com o Maurício Catani. Conta aí, Maurício.
2: Vamos lá, os corpos do cantor Rick e das outras quatro vítimas da queda de um helicóptero em Urubici já foram liberados para os velórios, viu, Edson? Eles chegaram a Florianópolis no fim da tarde de ontem, transportados pela Força Aérea Brasileira e foram encaminhados à Polícia Científica para identificação e exames periciais. As cinco pessoas estavam no helicóptero, morreram. Além de Rick, de 59 anos, estava na aeronave, o empresário Bruno Avelar, o videomaker Paulo Soares, o piloto Antônio Roberto Nóbrega de Araújo e o copiloto Leopoldo Barros Teixeira. O helicóptero havia decolado de Porto Belo com destino a São Joaquim e os destroços foram localizados ontem na região de Urubici depois de uma operação que mobilizou bombeiros, polícia militar e, claro, a Força Aérea Brasileira. Agora a investigação se concentra nas causas do acidente e investigadores do CENIPA e do CERIPA 5 já atuam na coleta de dados e na análise dos destroços. Segundo o CENIPA, não há um prazo definido para a conclusão da investigação desse acidente aéreo que aconteceu na Serra de Santa Catarina. O velório de Rick, da dupla Rick e Rênia, vai acontecer em Sorocaba, no estado paulista.
0: Exatamente, ele que era natural do Tocantins, isso, né? Exatamente, né? E a carreira começou lá em Brasília, justamente a Clube FM ontem, com o Arthur e tudo mais, fez uma homenagem para ele, falando sobre o começo lá na região, começava a cantar num hotel que tinha na região lá também, de vez em quando ia para lá ainda e acabava se apresentando também e cantando as suas músicas lá, né?
2: E tem outra informação dessa história, na verdade, que lá no Instagram da Clube Blumenau, tem os grandes sucessos do Rick e do Renner, que você pode acessar lá e conferir também agora. Tá com o celular na mão, acessa lá, @ClubeBlumenau e confira os grandes sucessos que marcaram a carreira dele, né?
0: É verdade, falando que hoje é
2: tem
0: dia...
2: aquela do 15 anos, né? Que sempre...
0: que o Catani pôde presenciar também, tava comigo na festa de 15 anos da minha filha, hoje dia dos filhos também, a Aninha fez 15 anos esses dias, em março aí, também uma das músicas que eu coloquei na abertura, claro, foi também filha, né? E né? E música que ele fez pra filha dele também. Música que ele fez pra filha dele. Tinha dois filhos, casado há 11 anos, mas junto com a esposa, né? Uhum. Há mais de 40 anos, né? E ela que veio dos Estados Unidos aí também com essa notícia muito, muito ruim, né? Muito bem, mais informações aqui na Clube nos 89,1.
2: Recado agora pro motorista, hein, que passa pelo bairro Salto do Norte, em Blumenau. A rua Pomerode tem bloqueio total em uma das pistas nesta quarta-feira para execução do último trecho de repavimentação asfáltica, hein? Uhum. A intenção é próxima ao número 832, no sentido entre a rua Marechal Rondon e o trevo do Ceasa. Moradores e comerciantes da região terão acesso liberado e orientação para os demais motoristas. Você, meu amigo aí que tá ouvindo a gente, levando de carona, é buscar rotas alternativas, se possível, até o meio-dia de hoje, por conta dessa obra lá na rua Pomerode, né?
0: Muito bem, tem também a notificação aí que vai começar, começou às 8 horas aí, a pavimentação
2: da
0: Frederico Jensen, né? E também eu já fiquei feliz porque nesse pacote que eles juntaram ali, que eram todas as obras daquela empreiteira da Freedom, tá envolvida com as investigações do GAECO, né?
2: Operação Ponto Final do GAECO.
0: Exato, eles também
2: rescindiram o contrato agora, a prefeitura.
0: Rescindiram mesmo, é? Bom, também não estão fazendo mais nada, né? E daí agora também vão fazer a Alfredo Morsch. Também tem nesse pacote de R$647 mil, que parece que vão fazer essa pavimentação asfáltica provisória.
2: É paliativo, né?
0: Exatamente.
2: É porque tem
0: pra resolver o problema dos buracos.
2: É que na verdade os moradores não estavam cansados, né, Edson? Era buraco, era lama, era falta de segurança por conta dos buracos, né? Os pedestres que estavam circulando ali pelaquela região.
0: Haja suspensão do
2: carro. Foram pras redes sociais, a imprensa também teve. Na Câmara de Vereadores também foi falado sobre isso, sim, e sim. A prefeitura teve que tomar uma atitude.
0: Exatamente.
2: Né?
0: Alfredo Morsch aí também, que faz parte do complexo de drenagem aí da rua Divinópolis, também vai receber o asfalto até que enfim. Muito bem, agora são 10h43, 16 graus de temperatura.
2: Uma última informação, vamos falar de Oktoberfest, contagem regressiva, porque três em cada 4 catarinenses que pretende participar da Oktoberfest aqui de Blumenau deste ano planejam gastar até R$600 durante a festa, hein? É o que mostra uma pesquisa da Serasa. O levantamento mostra ainda que 59% dos entrevistados costumam se planejar financeiramente para participar do evento e 45% reduzem outros gastos do orçamento para conseguir ir à festa, hein? A alimentação deve ser a principal despesa, citada por 45% dos participantes, seguida, claro, pelas bebidas com 31%. A pesquisa também mostra um alerta. 18% dos entrevistados, viu, Edson, afirmam que já contraíram dívidas por causa de grandes eventos como a Oktoberfest. O pessoal acaba extrapolando um pouquinho.
0: Vou,
2: né,
0: tomar mais um, vou comer mais uma coisinha. Ah, passa no cartão, lá na frente vem a dívida depois.
2: Por outro lado, a festa também representa uma oportunidade de renda. 15% dos entrevistados pretendem trabalhar ou conciliar alguma atividade profissional com a participação do evento. E a pesquisa ouviu 632 moradores de Santa Catarina que pretende participar da Oktoberfest. Lembrando que essa margem de erro é de 3,9 pontos percentuais.
0: Você gastaria R$600 no Oktober?
2: Não. Não, no meu caso, né?
0: Eu já gastei. Mas aí foi em outra época, né? Agora tô mais comedido.
2: Mais comportado.
0: Mais comportado, né? Eu geralmente trabalho também, então não dá pra gastar mais muito, né? Mas a alimentação ainda vai bastante, ainda mais se vai família, muito mais.
2: Sim.
0: Acaba gastando bem mais que isso, né? Bom, 10h44, 16 graus a temperatura.
2: Fechou
0: então? Daqui a pouco você volta?
2: Daqui a pouco tô de volta por aqui.
0: Combinado, tá na clube, tá bom demais. Agora deixa eu trazer pra você também, pra matar a saudade, já que falamos de Henrique Renner, vamos ouvir uma deles.
2: Vamos lá.
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0: época também, né? Deixar saudades aí pra muita gente também, shows e tudo mais, né? Mas que descanse em paz. Vamos lá trazer também mais informações aqui pra você ao longo da programação Clube, trazer também aqui a participação, a Gertrude está com a gente, abraço também aqui, manda essa pizza pra mim, a Gabriela Bento, né? A preferida é de Doritos, viu? Doritos, ó, apareceu Doritos aqui, ó, a preferida é Doritos, tá bom então, né? Sempre sintonizado na melhor, o Ricardo Progresso também tá com a gente, abraço, Analice também, obrigado pela companhia, o Lucas Schutel, do bairro Itopava Central, me coloca nesse sorteio, a minha pizza preferida é a de estrogonofe, né? Estrogonofe, coloca no sorteio aí, tá bom, um abraço pra você.
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2: Uma excelente quarta-feira, bom dia. 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Tá na clube, tá bom demais.
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2: Quarta-feira pede uma pizza, pizza Dom João, 8 fatias, 2 sabores, aquela experiência única de sabor e qualidade, né? Vem participar você também, 991192730, nome completo e bairro, cidade. Coloca o sabor da pizza que você quer aí também, né? E manda, Edson, quero pizza.

0: Aquele bom dia especial pra você ligado com a gente aqui na Clube 89.1, Hungria e Paulo Pires. Assunto, mandou mensagem, tem pizza, pizza Dom João, 8 fatias, 2 sabores. Preferida é lombinho e 4 queijos, mandou a quem? Aqui a Lucimara Bartel, trabalha lá na recepção do Hospital Santo Antônio. Obrigado, viu? Abraço pra você, tá concorrendo. Ah, quero participar do sorteio da pizza também, deixa eu ver quem mais, Lisete Giacomozzi, né? Abraço, pizzaria, também quero pizza, valeu, quem mais? A Tainá também tá com a gente, a preferida é frango com catupiry, né? Manda ela pra cá. Valeu, obrigado, abraço, Tainá. A Tainá é ligada com a gente lá no bairro Itopava Central. Participa com a gente, manda seu nome completo, bairro, cidade e o sabor da pizza que você quer da pizzaria Dom João.
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1: Muito bem, começando o nosso Numa Boa aqui em 89.1. Manda mensagem, alô, recado pelo WhatsApp. Também tem pizza. Pizza Dom João, oito fatias, dois sabores, né, pra você. Manda mensagem aqui. Agora 11 horas 12 minutos, 16 graus a temperatura. Angelina, dois bairros, Escola Agrícola, diz que prefere a quatro queijos. Deve delícia, né? É muito boa. Abraço pra Ana Flores também. A preferida é a clássica portuguesa com bastante cebola, né? Bom demais. Valeu, Ana Flores. Obrigado pela participação. Ela é motorista de aplicativo e tá sempre ligada com a gente também. Valeu. Quem mais? Tiago Zaleski e Topavazinha, né? Pizza Dom João, manda pra cá. Valeu, um grande abraço. Quem mais tá com a gente? É o Tiago Zaleski, né? Valeu, obrigado. Daiana também, Daiana Ferreira da Silva, calabresa é a preferida. Manda aí qual pizza você prefere, né? 991192730. A Gertrudes Hillesheim, da Itopava Norte, sabor quatro queijos, portuguesa e alho e óleo. Cara, alho e óleo faz tempo que eu não como, uma delícia, né? Bastante queijo, aquele molinho de alho, tudo mais. E óleo, né? Ah, vai, coisa boa. Né? Vamos falar de comida depois, tá? Mas vai participando. 991192730. Pra começar, tem Fergie.

0: Tá na Clube, tá bom demais, camisa 10, 5 letras, fechando mais a sequência do nosso Numa Boa. Já participou? Manda sua mensagem aqui também, como fez a Laís, lá de Indaial, quero participar dos sorteios. Fabiane também, quero participar também, mas, botou aqui, entrevero, pizza de entrevero, essa aqui é diferente, hein? Brócolis também com bacon, essa é boa. Agora entrevero eu não vi ainda, mas deve ser gostoso, viu? Abraço também aqui pra Rosane Hausmann Zink, participando com a gente, quero participar também da pizza, calabresa, 4 queijos, né? As tradicionais, né? Aí eu participo todos os dias. Abraço pra você, Rosane. Obrigado pela participação.
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0: Zezé de Camargo e Luciano. Não, não é só o Zezé de Camargo, né? O Luciano tá cantando aqui. É o irmão da Lua, amigo das estrelas. Apesar de ser irmão dele, não tá cantando essa aqui, viu? 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Aí você curtiu mais uma sequência do nosso Numa Boa? Manda mensagem aqui também através do nosso WhatsApp no 991192730. Deixa eu mandar os abraços aqui. A Jennifer tá com a gente, bairro Itapava Central. Manda alô pra nós, manda sim, valeu. Quem mais? Também Marco Antônio, Quatro Queijos, né? Que gosto muito da pizza de Quatro Queijos, valeu. Tem mais participações aqui também. Manda alô para o Giovanni dos Santos da Vila Nova. É, na escuta também. Abraço, parceiro, tamo junto. Quer concorrer à pizza? Mandou o nome completo? Bairro? Tá concorrendo, viu? Boa sorte. Cecília também tá com a gente. Cecília Schlingwein, bairro Garcia, Calabresa, Quatro Queijos. Aline Santana também participou com a gente. Manda essa pizza pra cá. Amo sabor portuguesa. É bom, né, gente? É bom. Pizza é coisa boa. Se for Dom João, melhor ainda. Quero dar essa pizza pra você. Participa no 991192730.
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0: Muito bem, vamos com ele, Maurício Catani, direto da redação do Grupo A Força do Rádio, atualizando você, ouvinte clube. Fala, Maurício.
1: Edson e ouvinte, estou chegando por aqui nesta quarta-feira, direto da redação do Grupo Força do Rádio. A Polícia Civil realizou em Blumenau uma operação contra um grupo suspeito de explorar o jogo do bicho e rifas online. A operação Bicho Bet teve 21 alvos e cumpriu 31 mandados de busca e apreensão. Cerca de 40 policiais participaram da ação. Segundo a investigação, o grupo possuía uma estrutura dividida entre administração, registro das apostas e movimentação do dinheiro. A polícia também apura possíveis crimes de agiotagem e lavagem de dinheiro. Durante as buscas foram apreendidos dinheiro, cheque, joias, celulares e uma máquina caça-níquel. E detalhe, hein? Uma idosa de 75 anos também foi presa em flagrante depois que os policiais encontraram 25 munições de calibre 38 em uma das residências. Agora as investigações continuam. 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Tá bom demais.
0: Valeu, Maurício Catani, direto da redação, trazendo as informações para você ficar bem informado.
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0: Muito bem, nós vamos até agora, até lá nas lojas Pompeia. Quem tá por lá é Armindo Vogue, né? 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
2: 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Há tempo ainda. Agora tem Mumuzinho.

0: tá na clube, tá bom demais, Mumuzinho fechadão com amor.
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0: Pizza Dom João saindo pro bairro Vila Nova. Giovanni dos Santos, final telefone 8653. Ô Giovanni, vai saborear essa delícia de pizza da Pizza Dom João, 8 fatias, 2 sabores. Parabéns, parceiro. Ai, eu não ganhei pizza. Fica triste não, logo mais tem mais prêmios na programação clube, já depois do show do intervalo e também do horário político, tem também o Amor Sem Fim, mais prêmios. E logo mais à tarde, o Adiel Nunes sorteia mais uma pizza Dom João pra você também. Vem participar com a gente, 991192730, tá na clube, tá bom demais.
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5: Vamos juntos em boa hora do almoço para você que tá acompanhando a Clube pelo rádio, pela internet, onde quer que você esteja. Que felicidade poder estar junto, levando para você muita informação, entretenimento, amor no ar, coração batendo forte, isso é bom, né? Daqui a pouquinho tem churrasqueira elétrica de presente. Manda seu recado também, 0800-342-1055, porque agora é a vez dela. Boa tarde.
6: Boa tarde, Ed. Quero mandar um recadinho para os meus filhos, Fabiano e Bruno, e dizer que eles são muito importantes para mim, que eu amo do fundo do meu coração e sempre peço a Deus para protegê-los. Da sua mãe que te ama muito, Francisca, beijo, beijo, beijo, meus amores. 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

0: Unidos, é mais em Simone Mendes. E aquela pitada de informação que não pode faltar na sua tarde com a Babi chegando.
1: Cheguei, Ed. Olha, a Receita Federal liberou hoje a consulta ao lote de setembro da restituição do imposto de renda. Cerca de 412 mil contribuintes que caíram na malha fina, mas regularizaram as pendências, estão aí nesse lote. Ao todo serão pagos 1 bilhão e 260 milhões de reais, incluindo restituições residuais de anos anteriores. A consulta pode ser feita no site ou no aplicativo da Receita Federal na opção Meu Imposto de Renda. Lembrando também que o pagamento vai ser feito dia 30 de setembro na conta ou na chave Pix informada na declaração. Então, olha, quem não tiver na lista pode consultar o extrato da declaração pelo ECAC e verificar se ainda tem alguma pendência, porque pode acontecer, tá bom?
0: Muito bem, fica ligado aqui na Clube para mais informações também, certo?
1: No nosso site clube.fm.
0: Maravilha, já já tem muito mais informações, continue com a gente. 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

0: na sequência muito bem, que você manda todas agora pra concorrer a R$5.000 em vale compras. Chegou a hora, hein? Respira fundo.
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0: Nosso coração bate forte, vai ser emocionante, Luan, registro histórico pra você que tá acompanhando, hein? Tem convites pra você com direito acompanhante. Vamos saber agora, João Marcos, e aí, hein?
2: 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Tá na clube, tá bom demais.
0: Maravilha, comemora bastante, vai mesmo, viu?

0: Tem mais convites, hein? Continue ligado, valeu!
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0: Dá o seu voto aí no final dessa hora, a gente joga aí na sua mão o delicioso kit Super Frango e Boa. 0800-342-1055. Vale aquela mensagem de voz ou de texto?
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0: informações agora. Boa tarde, Babi, conta pra gente.
1: Boa tarde, Cezinha. Dando continuidade às informações sobre a despedida do cantor Rick da dupla com o Renner, a família confirmou que o velório vai ser amanhã, quinta-feira, dia 24, em Sorocaba, no interior de São Paulo. Rick, que era parceiro da clube, teve presente em tantos momentos, né, da nossa vida, da nossa programação, vai ser homenageado em uma cerimônia reservada para familiares e amigos. A família pediu privacidade, né, nesse momento para viver o luto. Rick foi uma das 5 vítimas do acidente com um helicóptero na Serra Catarinense na última segunda-feira. Então fica aqui a lembrança de um artista querido que deixou sua marca na música sertaneja e também na história de quem teve a oportunidade de estar ao lado dele. E a gente segue aqui com o Rick na nossa programação.
0: Muito bem, Babi. Obrigado.
1: Até já, Cezinha.
0: Voltamos já. 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

especial aqui, ó, pra Bia, beijo Bia, Regiane, também o Robert e a Karina, oi Karina, Willow e Rogério, nós a Sul na sintonia da Clube, você em todo o Brasil com a gente também, obrigado de coração aí, ó. No Guará tem a Larissa, Henrique e o Samuel, Catanduva tem a Amanda, tem o Raul, tem o Lucas.

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0: Fala aí, Júlio, beleza?
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0: Valeu, Júlio.

0: é presentão de aniversário, já já tem mais um programão e boa companhia aqui na sua. Aguenta aí, aguenta aí.
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2: Eba, tá no ar a partir de agora mais uma edição do Numa Boa. Tudo bem, bonitos? Que legal, vamos juntos, juntos aqui na Clube, a rádio oficial da música boa. E tem pizza hoje, tem uma pizza deliciosa da pizzaria Dom João, então cola comigo, já tô esperando você, aumenta o volume. Jason Ress, pra começar muito bem.

0: Clube tá bom demais e o som do Menos é Mais com o Natanzinho pela última vez, agora 3:10. Como você tá? Como estás? Tá tudo bem? Tudo certo? Que legal, vamos juntos até às 6 da tarde aqui na Clube com as melhores músicas, os melhores prêmios também. Você sabe que a Clube é a rádio que mais dá prêmios no Brasil inteiro e aqui em Blumenau não é diferente não, todo dia tem pizza aqui pra você, hein? Será que é hoje seu dia de sorte? Então cola com nós, cola comigo aí pra você concorrer a essa pizza deliciosa da Pizzaria Dom João, né, Renan?
1: Boa tarde, pessoal da Clube, tudo bem?
0: Tudo, aqui é
1: o
0: tudo
1: Renan
0: certo,
1: do
0: cara.
1: Progresso. Quero participar do sorteio dessa tarde aí. Minha rádio é Clube.
0: Um abraço pra você, garoto. Oi, Odete, Odete Pacheco da Escola Agrícola. Gostaria de ouvir uma música qualquer do Rick Renner. Quero participar do sorteio. Vai deixar saudades, hein? Pois é, acontece, né? Ó, é... A Odete Pacheco tá por aqui também, né, Odete? Beijo pra você, muito obrigado. Quero ouvir qualquer música do Rick Renner. Ah, foi essa que eu li agora? Valeu, abraço pra você. A Rosane Given. Oi, Rosane, tudo bem? Quero oferecer a música Seresteiro da Noite pra minha família, pra vocês. Ô, Rosane, eu não te prometo, mas eu vou procurar aqui, se tiver na nossa playlist, eu toco pra você, tá bom? Ana Vignoli, tudo bem, minha querida? Tá no bairro da Velha, tá ouvindo a Clube. E aí, Adiel, tudo certo? Tudo certo. Manda essa pizza pra cá. Será que é hoje? Vou torcer, viu, Ana? Opa, boa tarde, meu amigo Lucas Chuteu, sou do bairro Itopava Central. Me coloca nesse sorteio da pizza. Gosto da de calabresa, hein? Com catupiry. Trabalho como entregador de gás e escuto vocês todos os dias até o finalzinho da tarde. Que legal, cara. Obrigado, viu, Lucas? Ele é da Itopava Central, tá sempre ouvindo a Clube. Luiz Henrique, lá de Gaspar. Tudo bem, Luiz? Um abraço pra você, tamo junto novamente. Valeu, cara, muito obrigado sempre. Você continua interagindo com a gente, mandando a sua mensagem. Daqui a pouco tem a previsão do tempo, viu? Porque agora eu quero que você pare tudo que tá fazendo. É, se tá no trânsito aí, aumenta o volume do rádio, presta atenção um pouquinho, mas presta atenção na estrada também, tá? 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
0: 3:17 agora. Aumento.

0: tá bom demais. E o som do Zé Neto e Cristiano Cadeira Cativa. Ótima tarde pra você que tá com a gente, tá na clube, tá bom demais. Ó, hoje eu tenho pizza, hein? Eu sei que você tá com vontade de comer uma pizza. Então não custa pedir, né? É só mandar mensagem pra cá. 991192730. Ai, ai, ai, deixa eu mandar um abraço aqui pra Silma. Oi, Silma do Progresso. Quero ouvir uma música do Gustavo Lima. Abraço pra você. Eu vou tocar Gustavo Lima daqui a pouco, tá, Silma? Fica na sintonia aí, fica ligadinha com a gente. Márcio, motorista de aplicativo, tá sempre com a gente, o Márcio Toretti, é do Salto Vaz, mais uma hora dessa tá trabalhando, né, Marcião? Manda um áudio aí pra nós, Márcio, fala onde que você tá e como que tá o trânsito aí. Falar em trânsito, gente, tá um absurdo hoje a Frederico Jensen. Pessoal resolveu mexer ali, aleluia, graças a Deus, né, resolveram mexer na Frederico Jensen. Mas dá pra coordenar com o DENIT? Só, não é pedir muito assim, só coordena com o DENIT. Quando que vocês vão mexer é na Frederico Jensen, que a gente sabe que é uma coisa local, que é da prefeitura, mas combina com o pessoal do DENIT, entra em contato. Ah, quando vocês vão mexer na 470? Porque fizeram a gracinha de, ao mesmo tempo que fecharam a Frederico Jensen, o DENIT fechou a 470, deixou no sistema siga e pare. Agora imagina você dentro da Itopavazinha ou no Terço Salto tentando sair pro centro. Tá um absurdo, tá um caos, mas tudo bem, né? Que bom que resolveram fazer o asfalto lá na Frederico Jensen, mas dá um grauzinho a mais ali, né? Só pra facilitar a vida dos motoristas também. Eu tava vindo pra rádio, tava com medo de não chegar em tempo aqui, porque o bagulho tá louco lá, viu? Ó, 3h29, mandar abraços pra audiência interativa da clube aqui, a Rosa do Salto do Norte. Tudo bem, Rosa? Que legal, que bacana, muito obrigado. Osmar Rove, tudo bem, meu querido? Já mandou um áudio aqui pra gente, fala, Osmar.
1: Aumenta o som aí. Opa. Na clube, tá bom demais. Manda essa pizza pra mim.
0: Ah, já serve pra ser locutor aqui na clube, viu? Já falou, aumenta o som aí pros ouvintes da clube, que legal. O Israel Frederico Schwartz está no Fortaleza, tá ouvindo a clube, muito obrigado. Marinês, oi, Adiel, costurando, ligada na clube, boa tarde, abençoada quarta-feira, quero participar dos prêmios, tá na clube, tá bom demais, valeu, pizza Dom João, eu quero, valeu, Marinês, obrigado. Tem áudio chegando por aqui, fala aí.
2: Alô, pessoal da clube, tudo bem? Boa tarde.
0: Tudo certo.
2: Mandar um abraço aqui pro pessoal da Calhas Bertoldi aí. Tamo aqui ligadinho na clube aqui, queremos concorrer essa pizza aí, valeu.
0: Calhas Bertoldi, conta pra nós onde que fica a Calhas Bertoldi, acho que é no bairro da Velha, né? É o Jordan que mandou esse áudio. Ô Jordan, coloca também seu nome completo ali, escreve, tá? Nome completo, valeu. O João Neves, motorista de aplicativo, também tá aqui com a gente, fala, João.
3: Ô, boa tarde, Adiel, aqui é o João Neves, motorista de aplicativo, tamo aí, agora tô indo, no bairro Figueira e Gaspar, tamo aí na correria aí, em busca dos passageiros, tamo dentro da madrugada na correria aí, queria participar dessa pizza aí, tá na clube, tá bom demais.
0: Valeu, João, obrigado, agora 3h31, ótima tarde pra você, vamos saber como se comporta nosso clima. Fala comigo hoje é o Gabriel Cassol, ele que é meteorologista do Alerta Blue da Defesa Civil de Blumenau. Boa tarde, Gabriel.
4: Boa tarde, Adiel, e todos os ouvintes da Rádio Clube FM. No período da noite desta quarta-feira, a circulação marítima segue mantendo o céu nublado e tem condição para chuvisco isolado aqui na região do Médio Vale. Amanhã, quinta-feira, mais um dia que começa com temperaturas amenas, em torno dos 12 graus no amanhecer. E ao longo da quinta-feira, o sol volta a aparecer aqui na nossa região e as temperaturas se elevam no período da tarde. A temperatura máxima guardada é em torno dos 24 graus aqui na região do Médio Vale. Com as informações do tempo, direto da Defesa Civil de Blumenau, meteorologista Gabriel Cassol.
0: Valeu, Gabriel Cassol. A temperatura neste momento está na marca.

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0: Clube tá bom demais. Eu sou da Simone Mendes, erro gostoso. Boa tarde, seus lindos. Como que vocês estão, hein? Conta tudo pra nós. É, conta pro pai. Deixa eu mandar abraços e beijos aqui que eu ganho mais, né? Pra audiência da Clube, pra Lisete Giacomozzi. Boa tarde, bora trabalhar, ouvir a Clube. Quero participar do sorteio da pizza. É, Lisete Giacomozzi do Tribés. Muito obrigado sempre, viu, Lisete? Obrigado pelo carinho, pela audiência. Tá todo dia aqui com a gente. Quem mais? Deixa eu ver aqui. O Jordan João Bertoldi. Mas tem também aqui o Carlos Staroski, da Panotex. Ô, Carlos, outro ouvindo a Clube, né? O pessoal lá da Panotex tá sempre de rádio ligado com a gente. Manda um alô pra galerinha aqui da expedição, sempre ligados na Clube. Hoje, nosso encarregado Marcelo Teribili está de aniversário, ganhou a tarde de folga. Coloca no sorteio aí, toca o mando Mirosmar pra ele. Cara, até você tá nessa vibe aí do Mirosmar. Eu vou ter que tocar uma do Mirosmar pra vocês, viu? Valeu, obrigado, cara. Um abraço pra você. Quem mais? A Isadela da Fortaleza. Faz tempo que não participa, né, Izinha? Fala aí, boa tarde.
1: Boa tarde, Adiel. Eu sou a Isabela da Fortaleza. Gostaria de participar do sorteio da pizza. Um abraço.
0: Abraço pra você, Isabela. Obrigado. Marilise Frantes tá no bairro da Velha, tá ouvindo a Clube. O Márcio de Aguiar, motorista da Blue Mob, também tá por aqui. Fala, Marcião.
2: Fala, meu amigo Adiel. Boa tarde. Tudo
0: boa
2: bem?
0: Tarde,
2: aqui
0: cara.
2: Quem tá falando? O motorista Márcio de Aguiar. Manda a luzinha aqui pra nós, pro carro 9229, pra minha cobradora Lady, Marcelo Prebianco, o Roy Siqueira de Ramos, o Leonardo, o Giba, o Urso, o Caneta Azul, o Ed Sabino ali, o Pedrinho, toda a galera da Blue Mob. Tá na Clube? Tá bom demais.
0: Valeu, Márcio, obrigado. O Gilvan Campelo, motorista de aplicativo, tá por aqui também com a gente, né? Eu levo gente pra todo canto da cidade, mas hoje eu quero ser o passageiro dessa pizza. Prometo ser um passageiro exemplar, não atraso, não peço desvio e ainda ouço a Rádio Clube no início e ao fim. Só não me peça pra dividir a fatia, porque aí dá briga, né? Tá na Clube, tá bom demais. Valeu, cara. Ele é bem criativo, todo dia manda mensagem bem criativa aqui pra gente. Que legal. Muito bem, agora 3h47, nós vamos dando sequência por aqui com Numa Boa. Eu vou ser obrigado a tocar uma do Mirosmar, né? Pro pessoal da Panotex tá lá ouvindo, o Mirosmar também conhecido como Zezé de Camargo. Esse cara aí, ó, irmão da lua, amigo das estrelas. Agora 3h47, Carlos Staroski, tá pago. Valeu.

0: que você ouve na clube Backstreet Boys. Fala a verdade. Você já dançou Backstreet Boys, que eu sei, viu? As Long As You Love Me. Música boa. Boa tarde. Como você tá? Como estás? Tá tudo bem? Ó, daqui a pouco tem o Entre Amigos pra gente se divertir por aqui até às 6, viu?
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gosto muito. Vamos juntos com Entre Amigos até às 6 da tarde aqui na Clube. Começamos com Atitude 67, menos é mais. 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

0: que você ouve na Clube. Felipe Rodrigo, ignora. Agora 4:19. Como você tá, hein? Tô curioso, curiosão pra saber como que você tá nessa tarde. Se você não mandou a mensagem ainda pra cá, manda, porque eu tô esperando. Hoje tem pizza da pizzaria Dom João e um passarinho vidente me contou que hoje é seu dia de sorte. Ele passou por aqui agora há pouco e falou, ó, hoje é o dia de sorte desse ouvinte que vai te mandar mensagem agora. A Vânia Pereira da Ponta Aguda tá ouvindo a Clube, quero pizza. Valeu, Vânia. Sheila, tudo bem, Sheila Litzenberger, da Itopava Central, manda essa pizza pra nós. Toca Evidências do Durval. Agora começou com essa, viu? Que coisa! É um pedindo música do Durval, outro pedindo do Emival, outro pedindo do Mirosmar. Que coisa, gente! O Durval, pra quem não conhece, é o Chororó, né? Então, é José e Durval, acho que é. O nome da dupla lá. O nome deles mesmo, né? É, da dupla Chitãozinho e Chororó. Alzerina, minha querida, tudo bem? Pediu uma música do Rick também. Valeu, obrigado. Vou ver se tá na playlist. Se tiver, eu toco pra você, tá bom? Frederico Schwartz, bairro Fortaleza. Um abraço pra você. Quem mais? A Juliana Ledra. Oi, Juliana. Tudo bem, minha querida? Tá ouvindo a gente lá no bairro da Velha. Tá querendo música também. Valeu, obrigado. A Ivone Borgonovo, também ouvindo a Clube. Muito obrigado. Márcio Toretti, motorista de aplicativo. A Agatha Vitória, do bairro Velha Central. É, manda essa pizza pra mim. Valeu, obrigado, tá? Vamos torcer, viu? Vou torcer. Valeu, um abraço. A Maria, ó, gente, eu só peço que coloque o nome completo e o bairro em todas as mensagens que você mandar aqui pra Clube. Ah, mandei uma ontem com o nome e bairro, não importa. Coloca hoje de novo, não custa nada. 4:21, boa tarde, aqui é a Maria Luísa Carvalho do Garcia, manda essa pizza pra cá, valeu, obrigado. A Erna Valtres também tá com a gente, né, Erna? Boa tarde. Erna.
1: Boa tarde, Rádio Clube. Quem fala aqui é a Erna Valtres, da Itupava Nossa, aqui do Morro da Goiaba. Eu quero oferecer uma música para minha bisneta, Palavinha e Zanzê, que tem hoje 5 aninhos.
0: Legal, que bacana.
1: Quem tá na Clube, tá bom demais.
0: Valeu, obrigado. Tiagão, garoto, aparecendo por aqui, fala aí.
2: Fala, dia, meu parceiro, como é que vai?
0: Tudo
2: fala,
0: certo? Tudo. Cadê o Bernardo?
2: Boa tarde aí, todos os ouvintes. Estamos aqui. Nesta tarde maravilhosa.
3: Nessa tarde maravilhosa.
2: Primavera.
3: Primavera.
2: Coisa linda.
3: Coisa linda.
2: Tamo aí na atividade. Tamo indo pra onde?
3: Tamo pra onde?
2: Pro Jiu-Jitsu.
3: Pro Jiu-Jitsu.
2: Escutando a Clube, porque quem tá na Clube?
3: Tá de bom demais.
2: Quem tá na Clube?
3: Tá bom demais.
0: Valeu, Thiago e o Bernardo, que legal, gente, muito obrigado pela mensagem. O Thiago tá digitando ali. Valeu, que legal, que bacana, vibe gostosa. Quando tem uma criança no ar aqui, fica tudo diferente, né? É, pois é, já tem um aqui todas as tardes. Deixa eu mandar. Como que é? Boa tarde, meu nome é Natália, peço pra você colocar a música Muitos Doces, muito obrigada, do Mundo Torajo. Eu não sei nem quem é, tá? Eu já digo pra você que não vai rolar, porque nem conheço e não tá na nossa playlist, com certeza. Um abraço pra você. Valtemir Cipriano, motorista de aplicativo, também tá com a gente aqui.
4: Boa tarde, Diego, aqui é Valtemir, motorista de aplicativo, curtindo a Clube nas estradas de Blumenau. Bota lá no sorteio aí, comer uma pizza nesse frio maravilhoso. Pizza da Dom João, tá na Clube, tá bom demais.
0: Valeu, Valtemir, obrigado. Agora 4:22.
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0: que essa música é muito legal. Ai, que saudade do outubro. Começa daqui uns dias já, dia 7, viu? É, já se prepara aí, já prepara o seu traje aí de frente, de Frida. E a gente vai se divertir muito no Oktoberfest, com toda a certeza do mundo. Agora 4h42, boa tarde, audiência linda da Clube, boa tarde, seus lindos, como vocês estão, hein? Conta aí pra mim, manda mensagem pra cá, 9-9119-2730. É, se você ainda não anotou o número da Clube, anota aí, porque você precisa mandar uma mensagem pra cá pra concorrer a uma pizza deliciosa da Pizzaria Dom João. Mandar um abraço aqui pra Fernanda Tromberi, do Vitor Conder, tá ouvindo a Clube, né, Fernanda? Obrigado. A Sandra Denise Nardelli, lá do Badenfurt, querendo pizza, a Sara, oi Sara, tudo bem? Sara Natiele Siqueira Rodrigues, do Valparaíso, o Marcelo Reinert, da Itopava Norte, são ouvintes espalhados por todos os cantos de Blumenau, em cada bairro, em muitos ouvintes da Clube, que legal. Ó, a Eliane tá no Badenfurt, acho que mereço, me chamo Eliane, hoje é meu dia de sorte, quero muito essa pizza, acho que eu mereço, eu escuto a Clube todo dia, que legal, Eliane, obrigado, viu? Quem mais? O Maurício Prebianca tá por aqui, né, meu querido? Tá no bairro Garcia, a Rosilena Reichers tá lá no Texto Salto, a Karen, alô rádio, eu quero dar essa sorte grande e levar essa pizza Dom João pra casa. Valeu, uma pizza quentinha, família reunida, muita alegria, combinação perfeita. Tô na torcida, Karen Antunes Pereira, bairro Fortaleza. Ah, Claudete Silva. Claudete falou que tá friozinho, né, Claudete? Claudete Silva da Itopava Central. Ela escreveu aqui, da linda Itopava Central. Eu concordo com você. Quarta Love, ela está querendo uma pizza para comer, adivinha com quem? Com o Rafael, porque o amor é lindo e a felicidade até que existe. Ai, ai, ai, mandaram uma música aqui para mim, obrigado, depois eu vou ouvir sua música. Michele Zaires, tá lá no bairro da Velha, tá ouvindo a Clube também, né, Michele? É Michele Daiane Zaires, bairro da Velha, valeu. O Ifonso e toda a família também estão lá ouvindo a Clube, estão sempre ligados. Quero agradecer a audiência, viu, Ifonso? Tá com a gente desde os velhos tempos da Clube, hein? É, sempre ouvindo a Clube. Já encontrei o Ifonso, inclusive, nos bailes aí da Elza Aparecida. Quem não se lembra, né? Do Blumenau Fest. Valeu, um abraço. Rubi Alenk, de Amorim, da Itopava Central, também ouvindo a Clube. O Roberto Luiz, ele tá na Itopava Norte, quer essa pizza pra dividir com a minha filha e a minha mulher. Valeu, obrigado. Gilmar Vandov, da Itopava Central, também querendo pizza. O Martinho Ziegel, lá do bairro da Glória, manda essa pizza gostosa nessa terça gelada. Pois é, mas hoje é quarta já, viu? É verdade. Você tá perdido aí no tempo também. Quem mais? Deixa eu mandar um abraço aqui pro Adenilson Kraus, lá da Velha Central, pro Jonathan. Cheguei em Gaspar. O que tá acontecendo com o trânsito? Badenfurt tudo parado, Indaial e Blumenau parado, desviei, não adiantou, Salto do Norte, fila. Ô Jonathan, vou explicar pra você. Resolveram interferir ali no tráfego na Frederico Jensen, né? Uhum. A Pedro Zimmermann disse que tá o caos também, né? Mas parece que estão fazendo, eu não tenho essa certeza, não tenho essa informação certinha aqui, mas parece que estão fazendo o asfalto, aquele asfalto provisório ali na Itopavazinha, na Frederico Jensen. Só que, né, ao mesmo tempo, eles resolveram dar uma fechada ali no trânsito também, ali na 470, pertinho da Polícia Rodoviária Federal ali. Ou seja, quem tem que sair da Itopavazinha, tá complicada a situação, porque não sai pela Frederico Jensen, não sai também pela 470, porque tá no siga e pare, mas imagina um siga e pare na 470. É coisa grandiosa, porque são muitos carros que passam lá e muitos caminhões, inclusive. Então, o siga e pare tá bem complicado por lá. Aí acaba complicando o trânsito também na Pedro Zimmermann, porque tem muita gente que corta lá por fora. Então tá complicado. Mas as coisas vão se resolver. Parabéns aos envolvidos que estão fazendo pelo menos o asfalto, se é que estão fazendo, na Itopavazinha ali, tá bom? Leidiane Sabino, estão fazendo asfalto na minha rua. Estão. Estão. Tava tudo parado na hora que eu vim pra rádio. Tava tudo parado. Tava complicada. Frederico Jansen fechada, totalmente bloqueada, ali no trevinho da Arno Delling ali, né? E a 470 tava no Sigue Pare. Então tava bem bonito. Tava bem gostoso ali. Vitor Hugo de Oliveira da Ponta Aguda tá ouvindo a Clube também. Agora 4:47.
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0: Matheus e Cauã com Lauana Prado, admita, 5 e 7.

0: tarde pra você, audiência maravilhosa da Clube, você que tá sempre com a gente, muito obrigado. Obrigado, Jucineide Miranda, bairro Água Verde, quer essa pizza sempre ligadinha na Clube, valeu. Oi, boa tarde, grande Adiel, grande abraço, meu amigo Lucas Marques, de Pomerode, fala, Lucão, abraço, garoto. Oi, Railane, Railane Alves dos Santos, do bairro Ponta Aguda, participando com a gente, Amanda. Oi, Amanda, mandou, cara, mas o que tem de gente que manda foto ouvindo no rádio do carro, manda foto do rádio do carro ouvindo a Clube, que legal, gente, sempre de carona com a Clube, né, Amanda? Amanda Vieira, bairro Tribés, tá na Clube, tá bom demais, quero participar, tá participando, viu? Oi, Renita, tudo bem, Renita? Manda pra nós essa pizza, estamos ligadinhos na Clube, eu e meu esposo, valeu, Renita, tá na Clube, tá bom demais, Renita Espanhol, lá do Tribés. Quem mais? Boa tarde, Giovanni Chaves Júnior, motorista de aplicativo do Salto Vaisba, ligado na Clube, valeu, Giovanni. Oi, Sueli, tudo bem? Sueli da Itopava Central, um abraço pra você, quer essa pizza maravilhosa. A Patrícia Cordeiro também, tá na Itopavazinha, valeu, obrigado. O Vitor Hugo de Oliveira da Ponta Aguda, tem áudio chegando por aqui também, fala aí, boa tarde.
1: Boa tarde, meu nome é Leomar Ewald, moro aqui no bairro da Vila Nova, quero participar do sorteio da pizza. Tá na Clube, tá bom demais.
0: Valeu, Leomar.
1: Essa pizza é pra mim.
0: Leomar Ewald, um abraço pra você, garotão, muito obrigado sempre, Gorete Passos do Progresso, também o Vila Clube, a Leidiane Sabino, o Valdoir Dias, do bairro Ponta Aguda, o Juliano Ventura, o Ivo Germer, o Gabriel, apareceu a Margarida, fala aí, Gabriel.
2: Boa tarde, meu amigo Adiel. Acabou de dar um acidente com o motociclista na Almirante Barroso, em frente à rua Joinville. E também em frente ao posto, onde tem aquela sinaleira ali. Tá uma fila enorme na Joinville, na Almirante Barroso. Só para avisar os motoristas da região.
0: Valeu, cara. Obrigado, viu? Tem mais um áudio dele aqui.
2: Ah, esqueci os... O corpo de bombeiro acabou de chegar lá para socorrer o motociclista.
0: Valeu.
2: Não tenho mais detalhes de qual é a situação dele.
0: Obrigado. Obrigado, Gabriel. Ó, são 5h23, ele mandou essa mensagem um pouquinho antes das 5 da tarde. Então, já deve estar tudo mais tranquilo por lá, viu? Augusto Cunha, no bairro Itopava Central, tá ouvindo a Clube. O Ramiro Luiz de Oliveira também tá no Badenfurt, tá ouvindo a gente, muito obrigado. Oi, coloca a rádio para escutarmos enquanto eu trabalho aqui no Caseado. Ah, é, o Caseados e Botões Souza, pessoal tá ouvindo lá, hein? Queremos muito ouvir uma música legal, obrigado. Essa música não tá na minha playlist aqui, não dá para tocar para vocês, mas obrigado pelo carinho, obrigado pela mensagem. Márcio Toretti, motorista de aplicativo, Adriana Pavanelli, da Ponta Aguda também, ouvindo a Clube, o Edson Bino, lá do Salto Vaisba. Ah, quem mais? Boa tarde, manda essa pizza, Marcos Alexandre dos Santos, bairro Nova Esperança, todos ouvindo a Clube.
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0: 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Boa tarde, audiência da Clube, boa tarde, seus lindos, tudo bem? Tudo certo? Que legal, mandar beijos e abraços pra você que tá mandando mensagem também pra gente, né? Oi, boa tarde, manda essa pizza, Marcos Alexandre dos Santos, Bruno Molina Delanhol do Água Verde, também ouvindo a Clube, querendo pizza, quem mais? Natália de Souza Catarina da Itopavazinha, valeu, Robson, meu querido Robson e a Ivete, a tia dele, estão lá participando, que legal, ouvindo a Clube, muito obrigado. Oi, Roger, Roger Siqueira, motorista da Blue Mob, tudo certo aí, garotão? Fala aí.
1: Boa tarde, Rádio Clube, Roger, motora da Blue Mob, manda um abraço pra nós aí, estamos levando a rádio nas ruas de Blumenau, um abraço.
0: Valeu, obrigado. É isso, pessoal todo da Blue Mob, sempre ouvindo a Clube, muito obrigado sempre. Ó, daqui a pouco tem um sorteio da pizza, dá tempo de mandar mensagem ainda, viu? É Clube! 5:41 agora.
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Como é bom estar com você todas as tardes aqui na Clube. Já já tem o sorteio da pizza. Agora 5:47. Rihanna.

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1: Última de hoje no Entre Amigos Clube. Você ouviu aí Zé Neto e Cristiano, Cadeira Cativa.
0: 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Tem presente na tarde.
1: 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Vamos encerrar muito bem com o presente, uma pizza da pizzaria Dom João. Vamos ver quem fatura, saindo para a final do telefone 9603, é do bairro Badenfurt. Parabéns para você, Eliane Souza dos Santos. Aê! Ganhou, valeu. Tô indo embora, gente. Na sequência tem um happy hour. A gente se fala aqui na Clube amanhã, a partir das 3. Beijo!
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2: Ave Maria, cheia de graça, o Senhor é convosco. Bendita sois vós entre as mulheres. Bendito é o fruto do vosso ventre, Jesus. Santa Maria, Mãe de Deus, rogai por nós, pecadores, agora e na hora de nossa morte. Amém. E que desça sobre você, sobre o nosso Brasil, sobre nossas famílias, a bênção do Deus Todo-Poderoso, Pai, o Filho e o Espírito Santo. Amém.
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datas muito legais. Hoje é dia do sorvete, maravilhoso, delicinha. Já tomou seu sorvetinho hoje? Não? Pois tome. Mas a gente vai falar do dia do combate ao estresse. E a gente quer saber o que mais te estressa no dia a dia. Conta tudo e não esconda nada. 0800-342-1055. Pra abrir muito bem, a gente traz ela, Langley, justamente ela.

0: Josué.
1: Fala, Cami. Boa noite, tudo bem com você? Aqui é José de Planaltina. Cami, respondendo a enquete, rapaz, o que me estressa no meu dia a dia é acordar cedo pra trabalhar. Tem coisa mais estressante que isso não, você tá doido? Acordar cedo, trabalhar, pegar trânsito, né? Me coloca na promoção desse ventilador aí, hein? Tá na clube, tá bom demais.
0: Josué, vou fazer um galo pra tu de manhã cedinho. Acorda, José. Menina, esse aqui foi sofrido, né? Esse galinho aqui, ele tá no estresse igual você. Bora que bora, então. A gente traz ela pra trazer aquela voz gostosa, Alicia Keys, com Girl on Fire.

0: 22 minutos e 31 segundos e conquistou o ouro pro Brasil.
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0: meu querido.
1: Boa noite, clube. Boa noite, galera. Aqui é Rafa Pereira da Candanga.
0: Você tá bom?
1: E sobre a enquete de hoje, o que mais me estressa, sem dúvida nenhuma, é o trânsito aqui de Brasília. Principalmente o das 5 horas da tarde.
0: Difícil,
1: ele quer,
0: né?
1: Clube, tá na clube? Tá bom demais.
0: Difícil, muito difícil. Conta pra gente o que mais te estressa no dia a dia, porque hoje é o dia do combate ao estresse. Então a gente quer lembrar o que é que te estressa. Tá entendendo? Aqui é tudo o contrário. Vamos agora com o Bruno Mars, tema da Paloma, viu? When I Was Your Man.

0: fechar o Happy Hour de hoje, hein?
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0: Presentão, saindo ventilador Mondial potente silencioso, perfeito pra você ter aquela noite tranquilíssima de sono, tá bom? Tá saindo pra você. Cadê, gente? O ganhador aqui, achei, pronto. Da Liana Paixão de Oliveira do Gama, final do telefone 0355. Parabéns, Daliana, se deu bem, garota, bons ventos pra você na sua vida.
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esqueci, que isso? Nosso WhatsApp 0800-342-1055. Continue participando, interagindo, porque hoje estamos comemorando o dia do combate ao estresse. Aham. E a gente quer saber o que mais te estressa no dia a dia. Conta pra gente agora sim. Pode anotar a primeira. Benson Boone, come beautiful things.

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0: saber o que é que te estressa, vai.
1: Boa tarde.
0: Boa noite.
1: O que mais me estressa no dia a dia é os pé de breque que passa, eu sou caminhoneiro. Eles me passam e depois começam a frear na frente. Alguma descida eles começam a frear, e o caminhão perde todo o embalo. Depois tem que subir tudo de novo, pega embalo de novo. Senhora. Isso aí me estressa no dia a dia. Todo dia acontece.
0: Posso imaginar?

0: participando aqui hoje. Estamos falando do dia de combate ao estresse. O que mais te estressa no dia a dia? Ou quem, no caso, né?
1: Boa noite, Cami Abril.
0: Boa
1: aqui
0: noite.
1: É a Edna do Jardim Planalto,
0: aí,
1: São Paulo, capital. O que mais me estressa no dia a dia é pelejar com o marido surdo.
0: Marido
1: credo
0: surdo.
1: Cruz. Fala baixo, não escuta. Fala alto, reclama. Tá difícil, né? Tá na clube? Tá bom demais.

0: E o que me estressa no dia a dia?
1: Quem?
0: Ah, com certeza é louça suja. Ah. Toalha molhada em cima da cama. Não. Minha filha, mas meu marido aqui me estressa, Cami. Porque é todo dia. Todo dia uma coisa diferente. Aqui é clube, hein? Tá na clube e tá bom demais.
1: Que difícil! É difícil lidar, meu Deus do céu. Obrigada, meu amor. Vamos com o BG's. 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

0: fica essa pipoqueira de presentão aí pra você. Combinado? A Voz do Brasil vem chegando, a gente segue juntos, conectados pelo site, pela Alexa, pelo aplicativo e também pelo canal Sky.
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21: Clube 8:59.
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0: movimentaram o país no dia de hoje.
1: Olá, boa noite.
2: Boa noite para você que nos acompanha em todo o país.
1: Quarta-feira, 23 de setembro de 2026.
2: Vamos aos destaques do dia.
1: Sancionada lei que aumenta a pena para furto e roubo de combustíveis.
2: Norma também endurece a punição para quem compra, transporta ou vende combustível de origem criminosa.
1: E tem início a operação carga pesada com foco em aumentos abusivos. Luana Karen.
3: Agência Nacional do Petróleo já aplicou mais de 200 milhões de reais em multa a distribuidoras por cobrança abusiva.
2: E o Brasil ultrapassou os 30 milhões de empregadores e trabalhadores por conta de empregados e trabalhadores por conta própria em 2025.
1: O índice passou de 24% em 2012 para 35% segundo o IBGE. Gabriela Noronha.
4: A região sul liderou a formalização e atingiu índice de 47% em 2025, seguida pelo Centro-Oeste e pelo Sudeste.
2: Transporte aéreo.
1: Mais de 88 milhões de passageiros viajaram em voos domésticos e internacionais de janeiro a agosto.
2: Número é 4,7% superior ao registrado no mesmo período do ano passado.
1: E novas regras ampliam os direitos à informação dos passageiros. Thaís de Araújo.
5: O consumidor deverá ser informado já na compra da passagem de que o voo pode sofrer alterações por condições meteorológicas, requisitos de segurança ou outros fatores.
2: Hoje, na apresentação da Voz do Brasil, eu, Mariana Jungmann e Luciano Seixas.
1: E acompanhe a gente ao vivo, acesse radioglobe.ebc.com.br ou o canal Gov na sua TV aberta.
2: Foi sancionada a lei que aumenta penas para furto e roubo de combustíveis.
1: Além de endurecer penas contra ilícitos já existentes, o dispositivo também tipifica novos crimes.
2: E para saber os detalhes, nós conversamos agora ao vivo com a repórter Luana Karen, que apurou tudo. Boa noite, Luana.
6: Boa noite, Mariana, Luciano. Boa noite também aos ouvintes da Voz do Brasil. A nova lei alcança crimes cometidos desde os locais de produção e armazenamento até o transporte de combustível furtado ou roubado, incluindo o transporte por dutos, terminais e veículos de qualquer espécie. A norma cria pena específica de reclusão de 4 a 10 anos e multa para o furto de petróleo e derivados, gás natural, álcool etílico hidratado, biocombustíveis e óleos lubrificantes.
1: E de acordo com esse novo dispositivo, a venda de combustível proveniente de crime é considerada crime também, né, Luana?
6: É isso aí, Luciano. Quando o agente tiver conhecimento da origem criminosa do insumo, a pena pode chegar a 8 anos de reclusão e multa. A norma também prevê a interdição do estabelecimento, a alienação antecipada de bens apreendidos e, após a condenação, a perda do cargo, função ou emprego público. O secretário nacional de segurança pública, Chico Lucas, explica que a nova legislação, além de penalizar um crime contra a ordem econômica, combate um problema que pode até afetar a saúde pública.
7: Quando nós aumentamos uma pena como essa, a gente está enfrentando sobre todos os eixos, né? Esses combustíveis que eram furtados ou roubados, a comercialização deles, por vezes, era feita de maneira fracionada em lugares com pouca segurança. Isso trazia um risco para a vizinhança e também um risco ambiental, né? Porque combustível pode pegar fogo, destruir uma casa, uma comunidade. Então, esse aspecto também tem que ser levado em consideração no que diz respeito ao aumento da pena.
2: Agora, Luana, essa semana também a Secretaria Nacional do Consumidor